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0: FM, todo mundo se encontra aqui, Matheus Cauã, Mari Fernandes, não vitalício. 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Mais uma que chegou agora, Zé Neto e Cristiano, quase todo dia.
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0: 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BH 15 para as 10.
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3: Felipe Amorim é cantor, compositor e fenômeno digital. Nascido em 21 de setembro de 1996 em Fortaleza, no Ceará, ele tem 27 anos e é um dos artistas mais ouvidos do Brasil. A música sempre fez parte da sua vida. Antes de cantar, Felipe escreveu sucessos que estouraram nas vozes de outros artistas. Ele assinou hits como Tá Rocheda para os Barões da Pisadinha e Fim da Noite para o Zé Vaqueiro. Em 2021, decidiu assumir os vocais e logo virou sensação. Seu repertório mistura forró, piseiro, funk e pop, conquistando milhões de ouvintes. No Spotify, ele foi apontado como um dos artistas nordestinos mais ouvidos e já teve várias músicas no Top Brasil, incluindo o hit No Ouvidinho, que chegou ao primeiro lugar no Spotify Brasil. Entre os sucessos que bombaram nas plataformas estão Love Gostosinho com Natan, Toca o Trompete e Eu Vou na Sua Casa, hit com Vitão, Bim e Malibu. Felipe acumula ainda indicações importantes como no MTV Miau e no TikTok.

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1: Mylon de Castro Souza, conhecido pelo nome artístico de Léo Foguete, começou a trajetória compartilhando vídeos nas redes sociais. Natural de Petrolina, em Pernambuco, Léo surgiu mostrando uma voz marcante e um repertório que mistura romantismo, sofrência e identidade popular. A conexão rápida com o público fez com que o artista desse o próximo passo e investisse de vez na carreira profissional. O reconhecimento nacional chegou com músicas que viralizaram nas plataformas digitais, como Última Noite, que ganhou força nas redes sociais e abriu espaço para Léo Foguete alcançar novos públicos. A partir daí, outros lançamentos reforçaram o estilo do cantor, como Cópia Proibida e Maior B.O. Hoje, Léo Foguete soma milhões de streamings nas plataformas digitais e é presença frequente em playlists sertanejas e de forró. E o artista também começa a aparecer em rankings e indicações do cenário musical, consolidando o nome como uma das apostas da nova geração do segmento.
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3: Zé Neto e Cristiano são uma das duplas sertanejas mais amadas e influentes do Brasil. Eles se conheceram ainda crianças em São José do Rio Preto, São Paulo, e decidiram seguir juntos na música em 2011. Zé Neto, nascido 9 de fevereiro de 1990, e Cristiano, 10 de agosto de 1988, cresceram ouvindo clássicos do sertanejo e trouxeram essa paixão para suas composições e performances. O primeiro grande salto aconteceu com o hit Seu Polícia, que colocou a dupla nas rádios de todo o país. Depois vieram sucessos que marcaram o sertanejo atual, como Largado as Traças, Notificação Preferida, Bebi Minha Bicicleta e S de Saudade. A dupla já acumulou bilhões de visualizações no YouTube e dezenas de milhões de streamings nas plataformas digitais, além de prêmios importantes como o Prêmio Multishow de Música Brasileira e indicações ao Grammy Latino. Em 2024, Zé Neto e Cristiano fizeram uma pausa de 90 dias na carreira para o tratamento de depressão e síndrome do pânico de Zé Neto. A dupla retornou aos palcos no fim do mesmo ano, reduzindo drasticamente a agenda de shows para cerca de 12 por mês, visando saúde mental e equilíbrio familiar em 2025. Os artistas também têm uma festa própria, Intenso, um evento com mais de 3 horas de show e muito modão, além, é claro, dos hits da dupla.
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3: Pedro Sampaio. Você com certeza já ouviu esse nome por aí, né? Pedro do Espírito Santo Sampaio, mais conhecido como Pedro Sampaio, nasceu em 21 de dezembro de 1997 no Rio de Janeiro. Aos 28 anos, ele é um dos artistas mais influentes da nova geração do pop e do funk brasileiro. Desde cedo, a música chamou sua atenção. Ainda adolescente, ele começou a tocar percussão e a experimentar sons, até ser descoberto tocando como DJ em festas no Rio. A carreira profissional começou a ganhar forma em 2018, quando assinou com a Warner Music. Seu primeiro grande hit foi Sentadão, que virou febre nas rádios e nas plataformas digitais. Pedro é conhecido por misturar funk, pop, eletrônico e elementos de outros ritmos. Entre os maiores sucessos estão Atenção com Luísa Sonza, No Chão Novinha com Anitta, Escada do Prédio com Marina Sena e Poc Poc. São milhões de ouvintes mensais no Spotify e presença forte nas redes sociais. Pedro também já foi apresentador do TVZ do Multishow e ganhou o prêmio do canal como Funk do Ano em 2025 por sua parceria com Anitta e MC GW em Bottom Funk.
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0: Bora, esse aqui, senhoras e senhores, ó. 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
4: Tiago André Barbosa, conhecido como Tiaguinho, nasceu em 11 de março de 1983 em Presidente Prudente, interior de São Paulo. O cantor tem 42 anos e é uma das maiores vozes do pagode e do samba do Brasil. A música entrou cedo na vida dele. Aos 12 anos, Tiaguinho já compunha. Aos 15, fundou seu primeiro grupo de samba. A grande virada aconteceu em 2002, quando participou do programa Fama, na TV Globo. No ano seguinte, assumiu o vocal do Exalta Samba, um dos grupos mais importantes do gênero. Após quase uma década na banda, Tiaguinho seguiu carreira solo em 2012. O álbum Ousadia e Alegria marcou esse novo momento e abriu caminho para uma sequência de sucessos. Entre eles, Ainda Bem, Sou Cara Pra Você, Deixa Tudo Como Tá e Pé na Areia. Misturando pagode, samba, R&B e pop, ele conquistou públicos de todas as idades. Nas redes sociais, soma quase 10 milhões de seguidores e milhões de ouvintes mensais nas plataformas de streaming. Tiaguinho também é empresário e idealizador do Tardezinha, projeto que virou um fenômeno mundial. Na vida pessoal, vive um momento especial. O cantor é pai do Bento, fruto do relacionamento com Carol Peixinho.
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3: Guilherme Antônio Artioli e Haroldo Benvenuto Machado Artioli são a dupla Guilherme Benuto. Os irmãos nasceram em Campinas, interior de São Paulo, e cresceram numa casa cheia de música. Gui começou a tocar sanfona aos 9 anos e Benuto, formado em música erudita, apaixonou-se pelo violino aos 11. Antes de seguir como dupla, os dois fizeram parte do trio sertanejo Vila Bagagem por mais de 10 anos, participando de CDs, DVDs e clipes autorais. Em 2019, assinaram com a Sony Music e lançaram o álbum Amando, Bebendo e Sofrendo, colocando seus primeiros sucessos no mapa sertanejo. Desde então, emplacaram hits que viralizaram nas rádios e plataformas. Entre os maiores estão Pulei na Piscina, Sigilo, Declaração pro Bar e Haja Colírio. Este último com participação de Hugo e Guilherme e presença constante nas playlists mais importantes do segmento. Hoje, a dupla soma mais de 14 milhões de ouvintes mensais no Spotify Brasil, ocupando posições altas nos rankings do sertanejo nacional. Em 7 anos de dupla, eles se apresentaram em 4 edições da Festa do Peão de Barretos. Guilherme e Benuto também são compositores respeitados e já escreveram músicas para grandes nomes do sertanejo como Jorge Mateus e o hit Pergunta Boba e Mateus e Cauã em Abelha Sem Mel.
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0: Danilo e Davi formam uma das duplas mais promissoras do sertanejo atual. Eles se uniram por amor à música no fim de 2020 e em poucos anos ganharam espaço no Brasil inteiro. Danilo, natural de Paracatu, Minas Gerais, já era compositor de sucessos como Eu Sei de Cor, de Marília Mendonça e 10% de Maiara e Maraíza. Davi é de Santo André, São Paulo, começou na música no coral da igreja e se destacou escrevendo hits gravados por outros artistas. Uma curiosidade é que ele é sobrinho de Marcos, da dupla com Belucci, e foi apadrinhado pelo tio que sempre o incentivou. O som da dupla mistura sertanejo moderno com letras que falam de amor, festa e vida real. Entre os hits que conquistaram o público estão Apaga, Apaga, Apaga, Tive que Bater Palma e Fumo da Noite. Músicas que tocaram forte nas rádios e viralizaram nas redes. Eles somam centenas de milhões de reproduções em streaming e mais de 800 milhões de views no YouTube, mostrando que a dupla já virou referência no cenário sertanejo. A dupla sertaneja venceu o prêmio de revelação do ano do Prêmio Multishow de Música Brasileira em 2025 por voto popular.
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3: Ana Flávia Castela, mais conhecida como Ana Castela, é hoje um dos maiores fenômenos da música brasileira. Natural do Mato Grosso do Sul, a cantora começou a ganhar visibilidade ainda jovem nas redes sociais, mostrando carisma, identidade e uma forte ligação com o universo do agronejo. O grande estouro veio em 2022, com Pipoco, parceria com DJ Cris Nubit e Melody, que virou hit nacional, dominou as plataformas digitais e colocou Ana Castela no topo das paradas. Na sequência, vieram sucessos como Boiadeira, Nosso Quadro, Roça em Mim e Solteiro Forçado. Hoje, Ana Castela acumula bilhões de streams, lidera rankings nas plataformas digitais e coleciona prêmios importantes, incluindo troféus no Prêmio Multishow e no Melhores do Ano. Com projetos audiovisuais de grande alcance, feats com artistas como Luan Santana, Simone Mendes e Gustavo Mioto, além de turnês lotadas pelo Brasil, a boiadeira vive o auge da carreira e segue como um dos nomes mais fortes e influentes da música nacional.
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0: Cleiton e Romário são um dos destaques do sertanejo atual e vem conquistando espaço com um repertório que mistura romantismo, sofrência e letras fáceis de se identificar. A dupla surgiu no Distrito Federal, onde começou a carreira se apresentando em bares e eventos locais, até chamar a atenção do público nas plataformas digitais. O reconhecimento nacional veio com músicas que rapidamente viralizaram, como Morena, Água nos Olhos e Namorando ou Não, e caíram no gosto do público. A dupla aposta em projetos audiovisuais e performam bem nas plataformas. Entre eles, Cleiton e Romário, ao vivo no Mineirão, ao vivo em Brasília e no churrasco.

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5: Segunda-feira, 5 de outubro. Bom dia, Ana Júlia.
6: Bom dia, Celinho. Bom dia, melhor ouvinte do mundo. Bora!
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6: Brasileiros voltarão às urnas pro segundo turno. Fiscalização verifica condições de ar-condicionado no transporte público de BH. Galo está em busca de um patrocinador master depois de encerramento de contrato com Bet.
7: Aqui choveu e relampagou. 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
5: Menina, né, Júlia? Que chuva é essa?
6: Acordamos debaixo de um temporal,
5: nossa,
6: Celinho.
5: Nossa, que é isso? Eu não tava enxergando nada agora no carro.
6: Eu também não tava, não. Eu achei esquisito demais.
5: E às vezes tem algumas avenidas parecendo rios.
6: Já estão parecendo rio. Vou atualizando o melhor ouvinte do mundo aí sobre a situação do trânsito. Uhum. Fiquem de olho, você
5: conta
6: que já
5: pra gente
6: tá.
5: Também, né?
6: Claro, ajuda a gente a fazer esse programa. Já conta aí se tá chovendo, onde é que você tá.
5: Uhum.
6: Como que tá a situação da rua que você tá passando.
5: Isso.
6: Já abre o olho, já aperta o passo pra sair, porque tá chovendo e você sabe, né? Quando chove, o trânsito para. E manda seu áudio, 31992360714.
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6: Bora pra cima dessa segunda-feira.
5: Bora, começou.

0: Israel e Rodolfo, batom de cereja. 5:12 e as primeiras notícias do dia no Giro BH, primeira edição.
1: O presidente Lula e Flávio Bolsonaro vão disputar o segundo turno das eleições presidenciais no próximo dia 25 de outubro. A confirmação de que haverá segundo turno foi anunciada pelo Tribunal Superior Eleitoral nesse domingo, às 8h56, quando 96,78% das urnas já tinham sido apuradas. Àquela altura, Flávio Bolsonaro tinha 47,39% dos votos e Lula 44,74%. Então, Celinho, daqui a 3 semanas, os eleitores voltam às urnas para definir quem governará o país pelos próximos 4 anos. Se Flávio for eleito, tomará posse aos 45 anos, no dia 5 de janeiro de 2027, na cadeira que foi ocupada por seu pai, Jair Bolsonaro, entre 2019 e 2022. Se vencer, Lula assumirá o 4º mandato aos 81 anos e será o primeiro brasileiro a presidir o país 4 vezes. 5:13.
2: Bom dia, BHFM. Bom dia, Celinho. Bom dia, Ana Júlia, sua maravilhosa. Bom dia, melhor ouvinte do mundo, sexualizada na 102.1. Ontem eu conversei com a Ana Júlia ontem à noite.
0: É mesmo?
2: Falei com ela desde meia, lá do Centro Sheila.
1: Uhum.
2: Ela contou sobre a historinha da Ana Júlia Goulart, que ela é Pedro Leopoldense igual a mim. Delícia ser Pedro Leopoldense, não, Ana Júlia?
1: Bom demais.
2: Aqui é o Everton de Pedro Leopoldo, BHFM. Todo mundo se encontra aqui. Um ótimo dia, uma bela semana.
1: Um beijo Valeu. Pra você, Everton. Obrigada pelo carinho. A gente conversou, Celinho, no Instagram. Lá.
0: Tem orgulho de ser Pedro Leopoldense?
1: Eu também tenho muito orgulho de ser Pedro Leopoldense.
0: Ah, legal demais.
1: Bom demais, obrigada.
3: Celinha na Júlia.
0: Oi.
1: Opa.
3: Que chuva é essa?
0: Temporal.
3: Fui sair pra trabalhar. O mundo tá caindo em água.
0: Tá.
3: Fala pra São Pedro desligar essa torneira dele lá, gente.
0: Abriu a torneira
3: com
0: força.
3: Meu Deus. Não, eu sou do sol. Fui sair pra trabalhar, quase que arrumo um problema com meu patrão, hein? De ressaca. Atrasado, e chovendo, ninguém merece. Vambora, né? Vamos encarar esse leão moiado aí, ué. Tá doido, né? Vambora pra cima, que pra baixo é contra a mão. Quem nem dúvida na voz aí. Ô, Celinho.
0: Oi.
3: Tá chovendo lá fora e pingando aqui dentro. Eu vou ter que molhar o pescoço por fora pra esquentar.
1: Oi, gente.
0: É uma figura, Guilherme.
1: É demais, né? Gente.
0: Melhores ouvintes do mundo participando com a gente nesta manhã de segunda-feira chuvosa aqui em BH, Ana Júlia.
1: Manda seu áudio. 31992360714.
0: Uma das minhas músicas preferidas aqui na programação da BH.
1: Eu amo também.
0: Hoje, Casal do Mal. BH, bom dia.

0: O Horizonte intensificou as ações da Operação Brisa Fresca para fiscalizar o funcionamento dos equipamentos de ar-condicionado na frota do transporte coletivo municipal, Celinho. Foram abordados 201 ônibus, dos quais cerca de 35% apresentaram temperatura acima do permitido e dois veículos circulavam com os equipamentos desligados. Os coletivos que apresentaram irregularidades foram autuados e tiveram as autorizações de tráfego recolhidas. As empresas concessionárias responsáveis pelas linhas não receberão a remuneração complementar, conforme especificado em lei. Se você tiver alguma reclamação sobre o ar-condicionado ou qualquer coisa relativa ao transporte público, pode registrar no portal de serviços da Prefeitura aqui de Belo Horizonte ou também pelo WhatsApp, número 319-8472-5715. É por lá que você vai receber as orientações e também ajudar a direcionar as ações de fiscalização. Agora são 5h23.
1: Bom dia, BHFM. Laine aqui do Tirol.
0: Oi.
1: Vambora. O mundo tá caindo, tá? Queria falar não.
2: Tá mesmo.
1: Fiz uma corrida particular aqui agora no Uber e eu peguei uma chuva que eu vou falar com você, tá? Nossa Senhora. Mas agora ela deu uma diminuída. O trânsito tá começando a fluir aqui. Tô aqui na Via do Minério agora, aqui no Barreiro. E aqui tava tudo alagado, tá? Agora tá dando amenizada, mas tava tudo alagado pro lado de cá, viu, galera? Toma cuidado aí. Se começar a chover mais grosso, evita, porque tava tudo alagado pro lado de cá.
0: Valeu!
2: O que ela falou é verdade. Tem algumas ruas e avenidas aqui que alagam e complica tudo, né?
0: Isso mesmo.
3: Bom dia, Celinho e Lolo. Estamos aqui curtindo a BHFM nessa chuvinha, graças a Deus. Bora para mais uma semana de muita luta, muita vitória, no nome de Jesus.
2: Tá.
3: Vamos para cima, BHFM, é nóis.
2: Ô Jean, vou te falar uma coisa, a Lolora dessa tá dormindo. Quem tá aqui é a Ana Júlia Goulart.
0: Tá bom? Obrigada pelo seu áudio, viu, Jean?
2: Valeu, Jean.
4: Bom dia, Ana Júlia. Bom dia, Celinho.
2: Bom dia.
4: Segundo os melhores ouvintes do mundo.
2: Aí sim.
4: Bora pra cima dessa segunda-feira, né? Que tenhamos uma ótima semana, de muitas graças, de muitas bênçãos. Porque quem nos governa é aquele homem lá de cima, que não tem conversa, né? O nosso Senhor Jesus Cristo. E aqui na Terra também não tem conversa. É a mulher. Bora trabalhar, Bruno. Bora, Xandinho. Bora, bora, bolacha, que eu já tô indo também, viu? Rafael de Diamantina.
2: Quem manda são as mulheres, viu, Ana Júlia?
0: E esse é o motorista de todas as categorias.

0: CMH 102.1, todo mundo se encontra aqui, Panda, corpo nu. 5h28, Ana Júlia.
1: Oi, Celinho.
0: Que temporal é esse, menina? Conta pra gente como é que fica o tempo hoje.
1: Olha só, a chuva caindo firme em Belo Horizonte. De acordo com a Defesa Civil, teve um alerta às 4h25 da manhã de uma instabilidade atmosférica que poderia provocar chuva de intensidade forte a moderada. E é exatamente o que tá acontecendo, viu, Celinho? Chovendo em todas as regiões da cidade, em algumas aí chuva forte, em outras chuva mais fraca, mais chuva. E para essa segunda-feira, a gente vai ter um dia de céu parcialmente nublado, com chance de chuva a qualquer momento. Temperatura mínima prevista e já registrada no inicinho dessa segunda-feira, 16 graus. E a máxima fica na casa dos 28. Então vai esquentar, viu, gente? Já já eu volto com mais informações do clima. 5h29.
2: Bom dia, Celinho. Bom dia, Ana Júlia.
1: Opa!
2: Que fala aqui, é motor de aplicativo desse. Nossa, que desse no aeroporto tá caindo uma água. São Pedro não tá tendo dó. Abriu as portas e tá descendo água. Bom dia, bom dia. Deus abençoe para nosso dia.
0: Valeu, Davidson. Tem mais, ó.
3: Bom dia, Ana Ju. Bom dia, Celinho. Como é que vocês estão? Vocês estão bem?
0: Bem.
3: Fala que sim. Tô bem, não, tô ótimo. Boa segunda pra nós. Boa semana. Que Deus nos abençoe. E que chuva gostosa. Vou falar com vocês, viu? Tô achando ruim, não. Tô achando ótimo. Vamos que vamos. Aqui é o Carlos, motorista de aplicativo de Contagem.
0: Valeu, Carlão. Assim mesmo, tem que agradecer por tudo nessa vida, né, Ana Júlia?
1: Isso mesmo, Celinho. Mas que a gente queria ficar em casa, a gente queria.
0: Isso, vou te falar. Eu queria mesmo, eu queria ficar em casa. Mas tem boleto pra pagar.
1: Não é?
4: Bom dia, bom dia. Bom dia, Ana Júlia.
1: Bom dia.
4: Segundou, graças a Deus, que nós tivemos uma semana iluminada. Que chuva maravilhosa é essa, né? Bom demais. Vou pra ficar um pouco deitado na cama, né? Mas tem que trabalhar, agradecer a Deus primeiramente. Partiu Brumadinho, BH FM, a melhor rádio do mundo. Aqui é o Everton, grande abraço, valeu.
0: Valeu, Everton. 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

0: Passa, passa bem demais. Felipe Rodrigo, média boa. Faltando 19 para 6. A galera que tá acordando, colando com a gente aqui, Ana e Júlia, começando o dia.
1: Vamos ouvir, Celinho. Vamos ouvir aqui, ó.
2: Bom dia, BHFM. Bom dia, Celinho. Bom dia, Ana Júlia Goulart.
1: Oi, oi.
2: Mais de Vespasiano. Vambora, né? Bora buscar. Bora se iniciar a semana. Que seja uma semana produtiva para todos nós, abençoada. Vambora, hein, gente? Vambora, que o tempinho hoje tá gostosinho, hein?
0: Tá.
2: Chuvinha boa. Ô, vontade de ficar em casa, Celinho. Você tá doido.
0: Vontade era grande.
2: Vambora, bora, Danilo. Bora, irmão. Vambora, porque hoje o pão de queijo e o café é do patrão, não é nosso não, hein?
0: Uá, patrão bonzinho vai pagar o pão de queijo hoje, Ana Júlia?
1: Você podia pagar um pãozinho de queijo hoje pra nós também, Celinho, que você quer o patrão aqui da região da manhã.
0: Fiquei até mudo agora.
3: Bom dia, bom dia, bom dia! Bom dia, Celinho, bom dia, Ana Júlia, sua linda!
1: Oi!
3: Segundo, hein, galera? Bora pra cima! Que Deus abençoe a nossa segunda, que Deus abençoe a nossa semana. E tome bastante cuidado, porque tá chovendo, o trânsito ficou horrível.
0: Fica.
3: Gente, presta bastante atenção. Essa chuva só é boa pra refrescar e pra poder molhar as plantinhas, porque o resto eu detesto chuva.
0: Nossa.
3: Ai, Jesus, aqui é a Jaque do Castelo. BHFM, a melhor rádio do mundo. Tchau, obrigado.
0: A beijo. Jaque detesta chuva. Falou brava, hein?
1: Ah, ninguém gosta, não sei.
0: Ó. Oh.
4: Bom dia, Celinho.
1: É
4: bom
1: chuva.
4: Dia, Júlia.
1: E
4: bom
1: aí?
4: Bom dia, de aplicativo. Rapaz, deixa eu contar uma coisa pra vocês. Tô no garimpo, mal tem, tá feio, viu? Vontade de ficar em casa era imensa. Mas como diz o nosso companheiro, meu pai não deixou, não. Mas, gente, toma cuidado aí. Tá chovendo muito aqui na região central, na área hospitalar, tá chovendo bastante. Motorista tem uma dificuldadezinha aí, cuidado. Já vi um acidente ali na Via Expressa, vim pra cá, sentido Belo Horizonte. Mas tomem cuidado aí. No mais, boa semana, vambora.
0: Bora!
1: Obrigada pelas informações. Se você também tiver informações do trânsito, gente, manda pra cá. 31992360714.
5: Bom dia, bom dia, Ana Júlia, bom dia, Serinho.
1: Bom dia.
5: Segundou, graças a Deus, que nós tenhamos uma semana iluminada. Que chuva maravilhosa é essa, né? Bom demais. Vou pra ficar um pouco deitado na cama, né? Mas tem que trabalhar, agradecer a Deus primeiramente. Partiu Brumadinho. BHFM, a melhor rádio do mundo. Aqui é o Everton. Um grande abraço. Valeu.
0: Valeu, Everton. Um abraço. Valeu, turma.

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0: Bora falar de esportes?
2: Bora falar do Galo, Celinho, que fez seu último jogo com o patrocinador Master no último sábado. Vitória diante do Bragantino nesse jogo atrasado do Campeonato Brasileiro. E agora o clube anunciou que rescindiu o contrato com a empresa e que está em busca de um novo patrocínio. O movimento atende à medida provisória publicada pelo governo federal que proíbe jogos de cassino online, apostas e qualquer tipo de publicidade sobre esse tema. O prazo para essa adequação é hoje, segunda-feira. Então o Galo já se antecipou e já encerrou esse contrato que ia até 2027, Celinho. O valor poderia superar 200 milhões de reais. 5h57.
3: Bom dia, Ana Júlia. Bom dia, Celinho. É o Sérgio aqui do bairro Céu Azul. Mais uma semana que começa, abençoada por Deus, com essa chuva aí para aliviar um pouquinho o calor. E vamos que vamos, que a semana tá só começando.
0: Só aí. Lembrei do Elivelto, hein? Tá sumido, Ana Júlia.
2: Elivelto sumiu, Celinho.
0: Uai, o que aconteceu com o menino Elivelto?
2: Será que ele tá na audiência? Tá escutando a gente? Manda seu áudio. Aliás, vou convocar todos os melhores ouvintes do mundo pra mandarem áudio pra gente. Contando do trânsito, desejando uma boa semana. Fala aí o que você tá fazendo.
0: Se tá
2: chovendo, exatamente. 319-9236-0714.
4: Bom dia, Ana Júlia. Bom dia, ouvintes da rádio. Ai, gente, que chuva maravilhosa, né?
0: Uhum.
4: Só podia parar de chover só um pouquinho, só pro meu menino ir pra escola, pra ele levar a tal da mochila maluca pra não estragar. E depois podia voltar a chover de novo. Mas que Deus abençoe todo mundo, que essa semana seja maravilhosa e de bênção pra todo mundo. Bora trabalhar, gente. A gente nasceu foi bonita, não foi rica não. Aqui é a Índia, bora, bora. Bom dia, Rafinha, que Deus te abençoe.
0: Ela mandou a foto da mochila. Nossa, caprichou, a mochila dela ficou bacana.
2: Ah, eu quero ver, Celinho.
0: Depois te mostro, tem
2: um
0: que ver.
2: Um beijo pra você, Índia. Obrigada pelo carinho.
5: Bom dia, bom dia, bom dia, bom dia, bom dia.
0: Bom dia,
5: Celinho. Bom dia, Ana Júlia.
2: Oi.
5: Reinaldo, motorista de aplicativo de Betim. Tô de volta, hein? Fiquei uns dias aí inativo e voltei, viu? Nossa, que chuva maravilhosa, hein, Betinho? Que chuva maravilhosa, BH. Graças a Deus, hein? Vamos romper essa semana aí. Vamos matar esse leão de cada dia pra chegar no final de semana com alegria, viu, gente? Devagar, porque tá chovendo demais.
0: Muito.
5: Chovendo, mas chovendo com vontade. 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
0: E agora vamos dar prêmio pra esse povo aí, Ana Júlia.
2: Vambora, Celinho.
0: 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Quem ganhou?
2: Quem ganhou foi a Vanessa, final do telefone 36. Ela que é do Justinópolis, em Ribeirão das Neves.
0: Ô, Vanessa, vem buscar, hein? Avenida Rádio Gabalha, 3502, quarto andar, bairro Estoril. 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
0: Ana Júlia, na segunda hora do giro tem o quê?
2: Vamos falar sobre o prazo para sacar o dinheiro das bets, Celinho, que acaba hoje, viu? Também vamos falar de um projeto super legal aqui de BH, que é o Bares com Alma. Você já ouviu falar?
0: Não.
2: Já, já eu vou te contar, então. E o Cruzeiro volta a campo nesta quarta-feira para enfrentar o São Paulo. Já, já eu também atualizo todo mundo aí do cabuloso. Fica aí, hein?
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0: BH, bom dia, 6:04.

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0: tarde, Matheus. Boa, beija-flor. 6:12. Vão de notícia, Ana Júlia?
1: Vambora, Celinho. Com a proibição de apostas e jogos virtuais online, como o jogo do Tigrinho, os apostadores têm até as 23h59 desta segunda-feira para retirar os valores mantidos nas plataformas. Caso os apostadores percam esse prazo e acabem não resgatando os valores, a devolução será feita posteriormente pelos bancos que operam com as casas de aposta. De acordo com o governo federal, essa devolução acontecerá entre os dias 9 e 14 de outubro. Os resgates valem para bets até então autorizadas pelo governo. As lojas de aplicativo, provedores de internet e o Comitê Gestor da Internet no Brasil deverão bloquear os sites e aplicativos a partir da meia-noite do dia 6 de outubro, ou seja, amanhã. 6:13.
2: Bom dia, BH! Bom dia, Ana Júlia! Bom dia, Celinho!
0: Bom dia!
1: E aí, João?
2: Se convocou, estamos aqui, viu?
1: Aê!
2: Melhores ouvintes, passando para desejar uma ótima semana abençoada, viu? Chuvinha boa, hein?
0: Boa!
2: Nossa senhora! Matar que calorzão, hein? Que está doido, tá fritando nós vivo. E aqui, só para constar, Ana Júlia, Celinho... Falta 11 semanas pro Natal, hein?
1: Contando. Meu Deus!
2: Aqui é o João aqui, mandar um abraço para todo mundo aí, tamo junto!
0: Valeu, João.
1: 11 semanas, Celinho.
0: Natal, meu Deus, eu tinha pensado nisso ainda.
1: Nossa senhora.
0: Tá logo ali.
3: Bom dia, Rafinha. Bom dia, Ana Júlia.
1: Oi.
3: E a todos os ouvintes. Aqui é Simone Lima, passando pela Cristiano Machado, altura ali do Sagrada Família. Tem uma piscina, literalmente uma piscina, no início do viaduto, parando o trânsito inteiro. Então, quem puder evitar passar por lá, não vá, porque está totalmente engarrafado. E que todos tenham uma ótima semana.
0: Valeu, Simone. Obrigado aí pelas informações.
4: Bom dia! Meu frio já nasceu na fazendinha. Tá chovendo, graças a Deus. Chuva é vida, frio é vida.
5: Meu nome é Ilana.
6: E o meu é Ian.
5: E nós estamos indo pra Semana das Crianças no Colégio Santo Antônio.
4: Uhul! Beijo, Ana Ju!
1: Um beijo, lindeza!
0: Dia 12, dia das crianças, né, Ana Ju?
1: Tá chegando, hein, Zelinho?
0: Tá chegando.
7: Oi, Ana Júlia.
1: Oi,
7: Celinho. Bom
0: Oi.
7: Dia.
0: Bom dia.
7: Aqui é a Ingrid. É, a chuva tá abençoada, né? Um dia abençoado pra nós, que Deus abençoe todos nós. Chuvinha tá boa, né? Calor, ninguém merece calor. Chuvinha é ruim pra roupa secar, pra viajar pra praia, um clube, mas a chuvinha é boa, né? Se tivesse em casa, melhor ainda. É, trânsito na Via do Mineiro péssimo, né? Um pouquinho alagado algumas ruas. Mas estamos indo, subindo Buritis super tranquilo o trânsito.
0: Valeu!
1: Valeu!

0: Costa na BH, Leão, 6h22, Ana Júlia.
1: Vamos falar do projeto Bares com Alma, Celinho. É uma iniciativa que reconhece estabelecimentos aqui de BH por sua trajetória, identidade e contribuição para a história gastronômica da nossa capital. Já que nós somos a capital dos bares, nada mais justo que homenagear esses locais que de fato construíram a cultura da nossa cidade. Bom, teve a primeira edição do projeto Bares com Alma no ano passado e a prefeitura resolveu fazer um levantamento com os empreendedores que participaram dessa iniciativa.

0: iniciativa para avaliar o que, que eles acharam, se foi positivo ou não. A avaliação média ficou na casa dos 9,7, sendo nota total 10, e 89,3% dos entrevistados atribuíram a nota 10 ao projeto. Esses resultados apontam ainda os reflexos na atividade dos estabelecimentos. Entre os participantes, 28,6% relataram crescimento próximo de 40% no faturamento, viu? E cerca de 50% dos entrevistados afirmaram ter recebido clientes de outras regiões e até turistas. E 17,8% registraram a presença de turistas estrangeiros desde o período em que receberam o reconhecimento do projeto, Celinho. Muito
1: bacana,
0: legal,
1: hein?
0: Né?
1: Legal demais.
0: Ansiosa pela segunda etapa desse projeto. Vou atualizando vocês. 6h24.
2: Bom dia, Naju. Bom dia, Celinho. Aqui é o Anderson de Contagem. Partindo para São Paulo, né? Com Deus à frente de tudo. Vamos buscar o pão de cada dia. O Fernão Dias está uma uva.
1: Que
2: graças
1: beleza.
2: A Deus. Sai cedo. Bora.
1: Vai com Deus, hein? Boa viagem para você aí, ó.
3: Bom dia, BHFM. Bom dia, Celinho. Bom dia, Ana Júlia.
0: Opa!
3: Aqui é Rosilene de Esmeraldas. É, Ana Júlia, levantar da cama com essa chuva. Foi meio doído hoje.
1: Doído!
0: Imagina.
3: Mas fazer o quê? Tem que trabalhar, né?
0: Não é?
3: Então bora, bora. Bora, bora trabalhar que segundo.
0: É sobre
3: isso. Bom dia pra todos aí.
1: Segunda-feira já é um dia custoso. Ai, meu Deus.
0: Vou ter que tomar o segundo café do dia já.
1: Eu também.
4: Bom dia, Ana Júlia. Bom dia, Celinho. Bom dia para todos da rádio. Que Deus nos conceda uma ótima semana. Ai, eu tô como hoje?
0: Como?
4: Uma ressaca, minha filha. Só Jesus na causa. Vamos, Ju. Vamos, Ruth. Vamos levantar que tá na hora. Beijo com Deus e uma ótima semana para todos.
0: Um beijo.
1: Tem mais um aqui, ó.
5: Bom dia, BH.
0: E aí?
5: Bom demais. E aí, Aninha?
0: E aí?
5: E aí, Celinho, meu amigo? Tiago, sem miséria, passando pra deixar aquele abraço, desejar uma semana abençoada. Mano, eu já tô a caminho do garimpo aqui, peguei o celular pra mandar mensagem pra vocês. Até fiz esse vídeo mandando mensagem falando que vai chover.
0: Vai.
5: Eu falei, ué, será que eles estão com o planeta que já tá chovendo desde ontem? O pau tá caindo na folha, tá? Agradecer a Deus. Bora pra cima que vai baixar a contramão, né? Tchau, obrigado.
1: Valeu, Tiagão. A gente até assusta, né?
0: Demais, Celinho.
1: Nossa, o negócio pitando
0: pitou
1: alto na cabeça da gente.
0: Aqui.
1: Pitou tudo.
6: Bom dia, Naju. Bom dia, Celinho. Como é que vocês estão? Vocês estão bem?
1: Bem.
6: Fala que sim. Tô bem, não? Tô ótimo. Boa segunda pra nós. Boa semana. Que Deus nos abençoe. E que chuva gostosa. Vou falar com vocês, viu? Tô achando ruim, não. Tô achando ótimo. Vamos que vamos. Aqui é o Carlos, motorista de aplicativo de Contagem.
1: Valeu, Carlos. E daqui a pouquinho a previsão do tempo, Ana Júlia?
0: Já, já eu conto. Já tem aí a estimativa do tanto que choveu em BH já, hein, gente?
1: Sério?
0: Daqui a pouco eu atualizo vocês.

0: Guga Nantes, presentinho na BH. 6:30 agora, conta pra gente, Ana. Olha o barulho da chuva.
1: Olha
0: o barulho.
1: Eita, como chove, gente. Aqui na região oeste, nesse exato momento, a chuva mais fraca, né, Celinho?
0: Agora tá mais fraca.
1: Quando a gente chegou aqui na rádio, tava um temporal e, de acordo com a Defesa Civil, choveu foi muito, principalmente na região centro-sul, na noroeste e na região oeste. Na noroeste, Celinho, mais de 40 milímetros nas últimas 3 horas. Gente, é muita chuva, viu? E esse clima deve continuar durante todo o dia. Teremos uma segunda-feira de céu nublado, com chance de chuva a qualquer momento. E os termômetros variando de 16 graus de mínima a 28 de máxima. Vamos ficar de olho aí no trânsito, hein? 6:30.
0: Tem áudio aqui, ó.
2: Opa. Bom dia, BHFM, bom dia, Ana Júlia Goulart.
1: Oi.
2: Bom dia, Celinho, molequinho, João Malevade, lá vai aqui, viu?
0: Vai aonde?
2: Em Bicá, direcionado, negócio do BH ali, tá bom? Passando Roças Novas aqui na 381, Papai do Céu abençoe o nosso dia, nossa caminhada, tá bom?
1: Amém.
2: Beijo no coração de vocês, estou aqui ligadinho sempre.
0: Isso aí, molequinho. Obrigado sempre com a gente.
3: Bom dia, Celinho, bom dia, Ana Júlia, sua lindona.
1: E aí?
3: Aqui é o Paulinho. Tô indo trabalhar, já passei no chip, tomei aqui o café com leite.
0: É isso aí.
3: Quente no peito, pra acabar com a ressaca de ontem. E tô só o bagaço hoje, só o bagaço. Mas vamos lá, né? O que é de fazer? Eu tô na BHFM aqui, o pau tá quebrando.
0: O pau tá quebrando. Valeu, Paulinho.
4: Bom dia, bom dia, bom dia. Bora, pessoal. Bom dia, Celinho. Bom dia, Ana Júlia.
1: E aí?
4: Deus abençoe a nossa semana, que Deus nos abençoe nosso trajeto de ida e volta ao trabalho, que nos faz com segurança. Cuidado, pessoal, com essa chuva, pista escorregadia.
0: Uhum.
4: Isso tá difícil. Cuidado aí, nunca solte nada. Não falta coragem. Boa vontade de estar em casa, sempre. Deitadinho, de conchinho, com amor. Quietinho. Mas as dívidas não deixam.
0: Não deixa.
4: Chama logo cedo, então tem que ir. Valeu, galera. Um abraço pessoal aí da estrada. Que Deus proteja eles, porque é muito perigoso. A gente sabe como é que é o caminho dessas estradas. Com Deus, pessoal.
0: Com Deus também, hein, Alde? Ana Júlia, daqui a pouquinho tem oportunidade de emprego, hein?
1: Isso, e também uma oportunidade do bem, Celinho. Uhum. Se você tá em busca de algum projeto social pra ajudar, fica aí que já vou te contar um super legal aqui de BH.
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0: BH 6:30.
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2: BH 6:37, bom
3: Tem
2: dia.
3: Tem coisas que simplesmente não dá pra resistir. Um docinho depois do almoço. 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
1: Então bora lá começar a semana, Celinho, com oportunidade de emprego. Tem oportunidade para auxiliar de cozinha e cozinheiro. Gente, o SESI tá com 20 vagas na região industrial de Contagem. Se você tem experiência em cozinha industrial, restaurante, lanchonete ou pizzaria e tem o ensino fundamental incompleto até o 5º ano, se inscreva até o dia 8 de outubro, que é a próxima quinta-feira. Você pode mandar seu currículo pelo WhatsApp 319-9660-8455. O SESI é uma empresa do sistema FIENG e tem benefícios, salário compatível com o mercado e muitas outras informações através do WhatsApp, hein, gente? 6h41.
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1: Agora vamos falar do projeto Bloco Show, que desenvolve metodologias socioeducativas de prevenção ao uso de drogas para mobilizar o público infanto-juvenil em mais de 10 aglomerados aqui de BH, Celinho, através da capacitação artística e eventos que protagonizam a cultura afro-brasileira. A iniciativa viabiliza desenvolvimento sustentável da economia periférica. Para conhecer mais, é só acessar o Instagram @blocoshow. 6h42.
2: Bom dia, Ana Júlia. Bom dia, Celinho. Eu acho que é o Celinho que tá aí, eu não escutei aí que eu.
3: Sou eu.
2: Mas que a gente tenha uma ótima semana, que essa semana seja muito produtiva, com muito sucesso. Mesmo com essa chuvinha é boa para ficar dentro de casa, quietinha na cama, né? Mas temos que trabalhar, né? Matar os leão do dia, fazer o quê? Aqui é a Ana Cláudia do Nova Pampulha, um forte abraço para todos.
1: Um beijo!
3: Tem mais.
4: Bom dia, Ana Júlia, bom dia, Celinho.
1: Oi!
3: Bom dia.
4: Segundou, né, que fala.
3: Isso aí.
4: Bora! Aqui é o José Carlos, motorista aplicativo. Fazer a corridinha ali pro centro ali, só Jesus, viu? É a chuva que não para, mas que Deus abençoa. Tava muito calor, tava um sol pra cada um.
1: Uhum.
4: Bom dia, bom dia, bom dia. Voz FM, melhor rádio do mundo.
3: Valeu,
1: valeu,
3: Zé Carlos.
5: Bom dia, Ana Ju, bom dia, Celinho.
1: E aí?
5: Melhor rádio do mundo, eu amo ouvir vocês, principalmente nas segundas-feiras, nas segundas-feiras em que eu tô de folga.
6: Uia.
5: Gente, que delícia acordar com o tempo assim, né?
3: Aí.
5: É uma bênção de Deus demais. Principalmente porque eu só vou virar pro outro lado da cama e continuar dormindo.
3: Ana Ju, eu tava na cara da sociedade trabalhadora na segunda-feira.
1: Nossa senhora, sentimento ruim que eu senti agora, viu, Celinho? Inveja!
3: Ela vai virar pro lado e vai dormir.
1: Ah, que delícia! Aproveite por nós, viu?

0: Faltando 11 para 7. Vamos falar de esportes, Ana Júlia.
1: Vamos falar do Cruzeiro, Celinho Cabuloso, que também vai ter uma maratona de jogos agora em outubro. Acabou data FIFA, tá, gente? Campeonatos nacionais estão de volta e o Cruzeiro volta a campo na próxima quarta-feira, dia 7, às 9h30 da noite, para enfrentar o São Paulo, jogo no Mineirão, pela 29ª rodada, viu? Logo na sequência, no domingo, dia 12, não, na segunda, dia 12, o Cruzeiro vai a campo para enfrentar o Bragantino, jogo fora de casa, às 9 da noite. Depois, no dia 18, enfrenta o Grêmio, também fora de casa. E depois, volta para BH para enfrentar o Remo no Mineirão, no dia 23. Vai ter jogo, hein, Celinho?
0: Haja preparo físico, hein?
1: Isso mesmo. 6h50?
2: Bom dia, Julinho, bom dia, Celinho.
1: Oi.
2: Bom dia aos ouvintes aí do BHFM, Deus possa abençoar nosso dia, nossa semana.
1: Amém.
2: Aqui quem fala é Caio Turismo, novamente, passando para agradecer aí por tudo. Ô, Julinho.
1: Oi.
2: Só uma ênfase aqui, a previsão que eu lancei na sexta-feira aí tava certa, viu?
1: Você viu, né?
2: Mínima de 13, máxima de 22. Tá doido, tá alegria. Bora pra cima, Brasil! Deus abençoe o dia aí, até mais, tchau! Fui!
0: Valeu, Caio!
1: Valeu!
3: Bom dia, Celinho. Bom dia, Ana Júlia. Bom dia aos melhores ouvintes do mundo da Rádio BHFM. Segundou com a nova semana, né?
0: Chegou atrasado,
3: abençoada,
0: hein,
3: com Deus na frente e Nossa Senhora acompanhando, né? Nossa Senhora nos ilumina, nos guarde essa semana, né? Piso na cabeça da serpente e nos guarde de todo mal, né? Ótima semana, tá? Elivelto, Itaúna.
0: É Itaúna.
1: Um beijo, Elivelto.
0: Elivelto, a gente tava
1: obrigada
0: na dúvida
1: pelo
0: aqui.
1: Seu áudio.
0: Eu achei que você era de Sete Lagoas.
1: Eu falei que era de Itaúna.
0: Você acertou.
4: Bom dia, Celinho. Bom dia, Ana Júlia. Ótimo dia pra todos aí. Que Deus te abençoe no nome do Senhor Jesus. Uma semana de vitória. Quem tá falando aqui é Danilo.
0: Fala, Danilo.
4: Da região leste. Segundo, naquele pique, sem gutiarra, ressaca tá naquele nabe, cê tá doido? Ai, fazer o quê, né? Segunda-feira é só responsabilidade. Uma semana de vitória pra todos aí, chuvinha caindo, tá meque demais, refrescando, tá suave, graças a Deus.
0: Graças a Deus. Bora!

0: Ana Júlia.
1: Oi.
0: Bora liberar par de ingresso para a peça teatral Diogo Almeida, Alunos em Modo Avião, 9 de outubro, às 19 horas, no Sesc Paládio. Lembrando, nome na portaria do teatro e a classificação é livre. Quem vai?
1: Quem vai é o Romário, final do telefone 79. Ele que é de Felislândia, em Ribeirão das Neves, Celinho.
0: Tudo nosso. E quais foram os destaques deste programa hoje?
1: Prazo para sacar o dinheiro das bets termina nesta segunda-feira. Pesquisa do Bares com Alma aponta avaliação positiva dos empreendedores. Cruzeiro volta a campo quarta-feira contra o São Paulo pelo Brasileirão.
0: Fechamos, Ana Júlia.
1: Passamos a régua, acabou o Mickey e a Bobipoca, Celinho.
0: Acabou.
1: Mas já tem um Alô BH, fica aí.
0: Daqui a pouquinho.
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0: BH, faltando 3 para 7.
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16: Então bora pra cima dessa segunda-feira preguiçosa. Vamos tá dormir, hein? A partir de agora, na internet, no aplicativo, no

0: Sim.
1: Igual de fazer aquela escova bonitona aí.
0: Não adianta.
1: Não adianta, não.
0: Tudo bem, Jujubinha?
2: Tudo e você, minha vida?
0: Tudo bem, votou, sambou, beijou o jogador,
2: que
0: já voltou.
2: Que isso?
1: Semana a gente tava
0: achando que tava por debaixo dos panos, mas eu vi tudo.
1: Você viu?
0: Eu sei de tudo.
1: Ué,
0: eu sei o que você
1: olho
0: fez
1: que tudo
0: no
1: vê.
0: Verão passado.
1: Tá pra tudo cotelado?
0: Tudo cotelado. Eu tenho informantes na Selinha.
1: Ah,
0: quando
1: entendi.
0: A gente tem informantes, as coisas vêm aqui, ó. Na palma de minha hands.
2: Eu sou obrigado, viu, Celinha? A sair de casa com essa chuva, entendeu? E ficar ouvindo absurda aqui. Eu mereço.
0: Ô, tadinho dessa menina vítima.
2: Muito sofrida, gente.
0: Cara de deboche. Tudo bem, Celinho?
1: Tudo ótimo.
0: Tudo direitinho aí?
1: Graças a Deus.
0: Dormiu direitinho
1: não,
0: ontem?
1: Dormi muito.
0: Bom dia pra você do outro lado. Uma semaninha linda pra todos nós. Vem com a gente. Eu pergunto, vocês estão bons?
2: Tamo bem, não, Cacá?
0: Bem, não. Tô boa hoje, Brasil. Tamo o quê?
3: Ótimos!
0: Ah, babado, quem nunca? Você já achou alguma coisa na rua? O que você já encontrou de inusitado, de curioso? Ficou pra você? Devolveu? Eu não achei exatamente na rua. Achei dentro... Eu tava no aplicativo, voltando do aeroporto. Entrei no aplicativo, a pessoa... O celular caiu do bolso dela.
2: Ai, meu
0: Deus.
2: Tinha
0: um celular no banco de trás. Aí eu falei, moço, tem um celular aqui. Eu entreguei pra ele. Aí a pessoa ligou na hora. Aí ele atendeu. Ele, não, achei aqui e tal. Eu tava no banco de trás, ouvi a conversa. Eu tô levando uma passageira pra BH e tal. Acho que a pessoa conseguiu resgatar. Ainda bem, né?
2: Ainda bem, gente. Demais.
0: Essa correria, bota... Gente. Uhum.
2: Nossa. Vale. E aqui uns bolsos, às vezes, abertos
0: pois
2: demais,
0: é.
2: Né, Cacá?
0: No bolso de trás.
2: Esse macaco
0: cai.
2: Mesmo aqui que eu tenho. Gente, o celular cai, você nem vê.
1: Você nem vê.
0: Pois é, gente. Não, e a gente tem um ranço que usa o celular no bolso de trás. A pessoa acha que ela tá dentro do condomínio fechado. Aí ela bota o celular, estufa o bumbum assim, vai. Uhum. Na hora que some, depois
2: bem
0: chora.
2: Bem mete o celular pra fora
0: depois
2: do bolso.
0: Chora. É. Gente, para com, bota na bolsa o celular. Ou então fica na mão, não põe, não dá mole. Eu acho que a pessoa tá dando mole, gente. Você já achou alguma coisa na rua?
2: Cacá, nunca achei nada, mas essa semana nunca. Adoraria achar R$7.000 perdido aí na rua.
1: Ainda?
2: Seria bem importante, viu, Celinho, pra mim?
0: Você tá na busca pelos 7 mil?
2: Eu tô, Cacá. Eu tenho andado pelas ruas de Belo Horizonte procurando incessantemente R$7.000.
1: E nada.
2: E eu não ia devolver,
0: ela
2: já vão me desculpando.
0: Você não vai devolver, né, Júlia?
2: Ah, se não tiver com um negócio muito certo ali, não sei não. Eu vou achar que foi pra mim que eu tô pedindo, Celinho.
1: É, achado, não é roubado.
0: Vou achar
2: entendeu?
0: Quando ele mexe, deu, né?
2: Exato. Eu tô aí nessa missão, gente. E você, vozinho?
1: Eu já achei um relógio.
0: Você já achou?
1: Já.
0: Chiquérrimo.
1: Tava no calçadão da praia. Correndo, olhei assim, mentira. Brilhando. Um relógio!
0: Bonitão, relógio. De marca.
2: E aí,
1: não, é marca, mas não é marca famosona. Sim. Bacana. Já achei dinheiro também.
2: É mesmo? Mas onde é que foi? Me dá o endereço.
1: Lá perto de casa, na
2: esquina. Quem sabe tem uns 7 mil
1: assim,
2: lá pra mim.
1: Não tinha ninguém. Não tinha
0: lógico.
1: Ninguém, homem. Tinha 50 dinheiro no bolso.
2: É mesmo?
0: Eu já achei uma moeda.
2: Em tempo de cair naquelas pegadinhas.
0: Eu caí na moeda de um real do açougue no balcão.
1: Eu achei.
0: Moedona grande, eu fui pegar a moeda, tava colada ali, ó. Arranhando a moeda assim, eu não saía. Não, bem.
1: Eu já achei um dólar também na rua.
0: Um dólar?
1: Tá na minha carteira. Eu falei que vai chamar
0: mentira.
1: Dinheiro.
0: Mentira!
1: Achei.
0: Mas onde foi? Você lembra?
1: Lembro, Nova York.
0: Mas deu uma sambada na nossa cara.
1: Não, mas eu achei.
2: Agora não deu nada pra nós.
0: Mas esse é o momento que a gente joga pro vídeo pra não ficar monstra.
2: Isso.
0: Você já achou alguma coisa na rua? O que você fez? Jogou um Nova York na nossa cara só do nada.
2: Segunda-feira, 7h05 da manhã.
0: Nova York na nossa cara do nada.
2: Achei em Nova York.
0: De que chute ainda?
2: Eu precisando achar 7 mil nas ruas de Belo Horizonte. É isso.
0: Do nada. Bicuda. Tomamos duas bicudas, né, Júlia? E aí, você já achou alguma coisa na rua? O que você encontrou de inusitado? Devolveu? Ficou pra você? 31992360714. De qualquer canto do mundo contando sua história pra gente. Mas pode entrar ao vivo, né, Jujuba?
2: Isso mesmo, é só se cadastrar em bhfm.com.br, entrar ao vivo, contar sua história pra gente e ganhar prêmio, né, Celinho?
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0: Você tem colírio aí?
1: Colírio?
0: Uhum.
1: Por quê?
0: Não um chute aqui na minha cabeça que não vai, tá doendo. Bom dia, Brasil! Bom dia, colírio, gente.
2: Colírio.
4: DH!

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1: 7h13, boa segunda-feira para você. As previsões de Áries. O dia favorece conversas que podem abrir portas no trabalho. No amor, uma troca espontânea pode render bons momentos. Cuide também do seu descanso. Cor laranja, número 14.
2: Atenção você de touro. Uma ideia simples pode melhorar sua vida financeira. No amor, demonstre carinho sem economizar palavras hoje, hein? Um encontro com amigos ajuda a renovar as energias. A cor é dourado, número 28.
1: Agora as previsões para você de gêmeos. Sua criatividade chama atenção e facilita acordos profissionais. No amor, uma conversa divertida aproxima. Aproveite para organizar pendências e deixar a rotina mais leve. Cor azul turquesa, o número é o 6.
2: Atenção você de câncer. A intuição ajuda você a escolher melhor no trabalho e nas finanças. No amor, carinho e sinceridade fortalecem os vínculos hoje. Reserve um tempinho pra você, a gente merece, viu? Uhum. A cor é rosa, o número é o 35.
1: Fica aí, porque já tem leão, virgem, libra
3: nós.
1: E escorpião.
4: Ó, oh,

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1: Tem coisas que parecem, mas não são. A gente não pode fazer nada quanto a isso.

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1: Atenção às previsões para você de Leão. Uma oportunidade pode surgir justamente quando você compartilhar uma boa ideia. No amor, seu charme está evidente. Aceite um convite e saia um pouco da rotina. Cor violeta, número 19.
2: Atenção você de virgem. Organização será sua melhor aliada para colocar projetos em ordem hoje, hein? No amor, menos cobrança e mais leveza fazem toda a diferença. A cor é verde menta, o número é o 11.
1: Agora Libra.
2: Presente.
3: Capricha.
1: Novos contatos movimentam o trabalho e podem trazer uma oportunidade interessante. No amor, deixe a curiosidade falar mais alto. Um passeio diferente.

0: pode surpreender.
1: Nova York.
0: Cor azul royal, número 32.
2: Não é diferente não, que você já foi várias vezes.
0: É, já foi.
1: Ah, mas queria de novo.
0: Acho que o jogador vai levar alguém aí.
1: Eu, não, pra Europa. O jogador é Europa.
0: É outra
1: história, Celinho.
2: Gente, não tô nem em contagem. Fui pro Leopoldo ontem numa dificuldade. Tá? Vocês vão descendo aí.
1: Depois tá almoçando sua mãe, voltou cheio de sacola de comida. Você não tem vergonha,
2: lógico,
1: não.
2: Eu trouxe só o essencial, comida pro resto do ano.
0: A capanguinha dela tá lotada ali, minha filha.
2: E trouxe um açaí de 5 litros. Só o essencial, Cacá.
1: Só o basiquinho. Abriu a dispensa, mãe, vou levar. Ah, mãe, vai, tá faltando aqui. Isso lá em casa.
2: Mãe, não tem nem água. Aí ela fica na preocupação da
1: mãe, é tudo igual. Atenção, escorpião. Você percebe detalhes que passam despercebidos pelos outros. Isso ajuda nas decisões hoje, hein? Já no amor, uma conversa franca aproxima. Confie mais na sua percepção. A cor é bordô, o número é o 25.
0: Daqui a pouquinho tem Sagitário, Capricórnio, Aquário e Peixes no Alô BH.

0: 7h33, previsões para Sagitário. O dia combina com encontros, conversas e novas parcerias. No trabalho, alguém pode lembrar de você para uma oportunidade.
1: Olha.
0: No amor, espontaneidade será seu trunfo. Cor verde, claro, número 47.
2: Atenção, Capricórnio. Seu esforço começa a chamar atenção e pode render reconhecimento profissional hoje, hein? Já no amor, uma aproximação ganha força, tá? Só não deixe o trabalho ocupar todo o seu dia. A cor é terracota, número é o 16.
3: Terracota? Que cor é essa aí?
2: É uma cor,
1: uma cor bonita.
2: É uma terra que subiu de vida.
0: Aquário, uma solução criativa pode destravar uma questão profissional. No amor, viver o momento será mais interessante que tentar controlar tudo. Encontre espaço para diversão. Cor roxo, número 21.
2: Peixes, uma notícia envolvendo dinheiro pode animar seu dia hoje. Olha que maravilha. Já no trabalho, siga o planejamento e confie no processo. No amor, uma lembrança pode virar convite. A cor é prata e o número é o 39.
0: Amanhã tem mais alto astral aqui no Alô BH. Alô. Mas a turma que tá chegando agora quer saber qual é o tema de hoje.
2: Achadinhos na rua, né? Na internet, não. Achadinhos na rua.
0: Uhum.
2: Você achou alguma coisa na rua? Uma coisa inusitada? Encontrou alguma coisa diferente? Eu, din-din, como Celinho, já achou até dólar, meu
0: achei.
2: Amor.
0: Achei.
1: Tá, meu bem. Fez? Mas foi em Nova York, tá? Foi em BH, não.
2: Ficou pra você ou devolveu, hein? 31 99236 0714.

0: segunda-feira, dia 5 de outubro. Tema de hoje, que a gente tem áudios aqui, ó.
1: Uhum, gente, você já achou alguma coisinha na rua? Uma coisa inusitada ficou pra você? Devolveu? O que você achou? 31992360714. Já temos áudio, já?
0: Temos.
1: Bora ouvir, que eu tô curiosa.
0: Peraí.
1: Alô? Alô,
0: eu...
1: além?
0: Oh.
1: Oi?
0: Ups. Você acredita que eu abri o Oi. Botão
1: você
0: errado?
1: Você que chegou agora?
0: Meteu o botão do lado. É isso.
1: Tônico capilar.
2: Oi, pessoal. Tudo bem?
1: Tudo
2: Bom
1: bem.
2: Dia. Bom dia.
3: Oi.
2: Gente, eu já achei uma nota de 100 reais.
0: Ah, 100 reais?
2: Fiquei toda feliz. Na hora que eu peguei, ela tava bem coladinha, sabe? Na hora que eu peguei, era propaganda de empréstimo. Que frustração! Gente, isso é pior do que pegar pote de sorvete com feijão no congelador. Que frustração. Essa é minha experiência, né? Beijo pra vocês, BH.
1: Beijo!
0: Achou cenzão, ficou achou, toda feliz.
3: Achou que tava linda.
1: Porque tem umas réplicas que são iguais.
3: Muito iguais.
1: Você vai olhar atrás assim.
0: Propaganda.
1: É propaganda.
0: É, ai, deu ruim.
1: Frustração, gente.
0: Tem mais.
1: Vambora.
4: Bom dia, BH.
1: Bom
3: Oi.
1: Dia.
3: Demais.
1: Bom demais.
4: Meu nome é Vinícius. Sobre o tema de hoje aí. Eu estava em Guarapari. Guarapari não. Estava em Castelhanos, Espírito Santo. E aí, a gente indo pra praia, eu achei uma bolsa. Nessa bolsa tinha um drone e tinha 5 notas de 100 dólares.
1: Tem dólar?
4: Só que tinha um documento da pessoa, né?
3: Ah.
4: E aí, como tinha o documento, eu tentei entrar em contato. Aí não achei na rede social.
0: Uhum.
4: Mas depois eu acabei indo no hotel perto de onde eu achei a bolsa. Aí perguntei se algum cliente tinha perdido alguma coisa. E aí o dono do estabelecimento falou comigo que um cliente tinha perdido um drone. Ah, então vamos devolver, porque como tinha documento,
1: isso,
4: né?
1: Isso aí.
4: Aí a gente devolveu. Mas se não tivesse, ele levava pra casa. Mas como tinha documento, aí a gente devolveu.
1: Muito bem.
3: Oh, certo.
4: Deus,
3: né?
4: Valeu.
1: Beijo. Nossa, um drone, 500
0: Nossa,
1: dólares.
0: 500 Meu dólares.
1: Deus. Essa pessoa que perdeu já tá desesperada.
3: Com certeza.
1: Porque era o único dinheirinho que ela tinha, imagina.
0: R$2.500, né?
1: E quando vai o passaporte junto? Nossa senhora, que desespero, gente. Que bom que devolveu.
0: Então vem participar com a gente. Daqui a pouquinho você pode entrar ao vivo também e ganhar prêmios, hein? Se cadastra onde, Ana Júlia?
3: 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Brasileiros voltarão às urnas para o segundo turno no dia 25 de outubro. Fiscalização verifica condições de ar-condicionado no transporte público de BH. Galo em busca de patrocinador master depois de encerramento de contrato com Bet.
0: Júlia, manhã chuvosa, como é que tá o trânsito?
3: Celinho, começamos o dia chovendo muito mesmo, começou aqui em BH. E aí a Avenida Cristiano Machado ficou com um ponto de alagamento perto do viaduto Jacuí. O trânsito estava fluindo apenas pela faixa da direita e por isso muita lentidão lá no local. Quem puder, gente, deve buscar uma rota alternativa. Talvez ali pela Avenida José Cândido da Silveira, enfim, buscando uma outra alternativa para passar pela região. É, já tem mais.
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1: Lurdinha, sabe da última? A fila andou pra Celeste.
2: Não.
1: Trocou, tá com outro.
2: Sério?
1: E parece que a história tá rendendo, viu?
2: Não acredito.
1: E todo santo dia tá lá, menina. No almoço, no jantar. Só ouvi elogio.
2: Soltinho. Acho que vou experimentar também. Bora.
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1: Ana Júlia, Cacá, vamos falar com a Patrícia, lá no Vale da Esperança.
2: Pati, patinha, pati, patio. Bom dia, Patrícia, lindeza!
3: Bom dia, gente! Bom dia, Ana Júlia, bom dia, Caieto, sua linda!
2: Bom dia, meu amor! Ô, Pati, tá em casa ou tá no trabalho?
3: Oi?
2: Você tá em casa ou tá no trabalho?
3: Tô no trabalho.
2: Ô, delícia, gente, já chegou direitinho. Paty, conta pra gente, você já achou alguma coisa na rua diferente?
3: Ai, gente, eu já achei muito dinheiro nessa vida, viu?
2: Muito dinheiro?
3: Nó, e quando eu era mais nova, aí que eu achava mesmo.
2: Gente do céu.
3: Mas acabou que eu nunca devolvi, não sabia de quem que era.
4: Ah, não tem como, fica difícil mesmo.
2: Se achar um dinheiro no meio-fio ali caído, jogado, não vai.
4: É, por isso que eu tô precisando achar 7 mil, Paty. Se você souber me ajudar. Me ajuda com os endereços aí, eu sei que tem experiência nesse negócio de achar dinheiro na rua.
2: Ela só quer 7 mil, viu, Paty?
1: Só 7 mil. Só a maletinha cheia.
4: A gente divide, boba.
1: Mas se você dividir, você vai ter 3.500.
4: Não tem problema, já ajuda. Depois a gente procura mais. Os
3: 3.500.
2: Vê que vocês estão sonhando e pede um pônei assim.
1: É,
4: tá vendo, né, Paty?
2: Paty, um beijo pra você e uma ótima semana, viu?
3: Beijo, gente.
1: Beijo, Patrícia. 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

0: 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Esse é o Low BH, ao vivo até as 10. Desenvolvimentos, direitos iguais. Faltando 3 minutos, a galera tá participando do tema de hoje, hein?
1: Muito, gente. Todo mundo acha um negocinho na rua, né? Vamos combinar?
2: Uhum.
1: Acha um negocinho diferente. É. Fica pra ele ou devolve. Mas pode achar também dentro de carro, de aplicativo. Aliás, você que é um motorista de aplicativo, é danado de achar coisa curiosa dentro do carro, né, gente?
2: E divide com a gente. Conta essa história.
1: As pessoas esquecem mesmo na correria do dia a dia ou acabam perdendo. Então, já perdeu alguma coisa dentro do seu carro? 31992360714. Bora, Vi. Áudio.
3: Ei, bom dia, BH. Bom dia, todo mundo aí.
1: Bom
3: saudade
1: dia.
3: De vocês aqui, é o Ina, do bairro Trevi, a
4: Lívia. E hoje a gente veio contar que a gente achou um dia um poppet quando a gente foi comprar bateria numa banca. A gente tava andando, aí quando a gente foi atravessar, a gente achou um poppet de caranguejo. É um negocinho que você aperta que ele faz tão barulhinho bem gostoso.
2: Ah,
1: que fofo.
3: Uhum. Fica apertando e fica voltando o botãozinho, né?
4: Uhum.
3: Bom dia, BH. Bom dia, Brasil. Boa semana.
1: Bom dia.
2: Um beijo. Fofura.
1: Beleza. Beijo, meu amor.
0: Vamos ouvir mais uma aqui.
1: Vamos.
5: Bom dia, BHFM. Aqui é o Mauro de Santa Cruz. Certa vez eu achei uma carteira com o salário inteirinho do rapaz.
0: Meu
5: Deus. Nela. E o cara cheio de conta pra pagar, fui lá e devolvi. Graças a Deus, é o que ele precisava. Imagina, perder uma carteira com mais de R$1.800.
2: Nossa Senhora.
5: E ficar sem as contas, sem pagar.
1: Nossa.
5: Às vezes a gente tem que fazer o bem sem olhar quem, né?
2: Verdade. Muito,
5: às vezes, essa é a regra. Bora, bora. Que chuvinha gostosa, hein?
1: Não.
0: Chuvinha? Deu um temporal aqui.
2: Agora tem até um solzinho querendo sair. Já
0: agora
2: tem
0: tá
2: a previsão
0: suave.
2: Do tempo, hein?
0: Aí, Ana Júlia, conta como é que tava chovendo quando a gente chegou aqui.
2: Nossa Senhora!
1: Nada, tava chovendo?
2: Ué, quase que a gente tem vídeo de barco.
0: Quase.
2: Chovendo demais.
0: Tira.
2: Muito.
0: Foi muito.
1: Nossa, eu nem vi, acordei, já tinha passado já.
0: Daqui a pouquinho, Ana Júlia, conta pra gente como é que fica o tempo.
1: Já. Ó.
2: Prazo pra sacar o dinheiro das bets termina nesta segunda-feira? Pesquisa Bares com Alma aponta avaliação positiva dos empreendedores em BH. Cruzeiro volta a campo quarta-feira contra o São Paulo pelo Brasileirão.
0: Menina Ana Júlia, transgarradinho.
2: Choveu é aquele caos, né, Celinho? Tem semáforo em flash, gente, na Avenida Nossa Senhora do Carmo, com a Rua Montes Claros. Tá dando um nó no trânsito por lá, na região do bairro Sion. Então, quem puder, deve evitar o local. Agentes da BH Trans já estão atuando por lá, dando aquela orientação pros motoristas, mas ainda assim, tem lentidão. Já tem mais informação.
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0: BH, bom dia, 8:00.
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2: É, tem coisas que a gente promete, mas não cumpre, né, gente? 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
1: Bomba, bomba, bomba. Mais um áudio vaza na TV, Cacai.
2: Meu amor, mais um áudio vazado, sim. Vamos falar do Domingão do Hulk na Dança dos Famosos. O Livinho fez uma atração à parte. Aliás, que menino dança demais, né, gente?
3: Muito!
2: E ele foi dançar e ganhou nota máxima ali da Ana Botafogo e também do Carlinhos de Jesus.
3: Mas que o júri técnico,
2: júri,
3: né, Cacá?
2: Técnico. Mas o Zebrinha, que é baiano também, dançarino do técnico também, do júri técnico, deu 9.7. E aí ficou todo mundo, o quê? Ana Botafogo, Carlinhos de Jesus, pela apresentação do nota máximas e o Zebrinha. Aí o Ed Gama, que fica ali junto com a Lívia Andrade.
4: Ed Gama.
2: Né, no sofazinho que tem ali, mas os convidados. Ed Gama foi questionar com a Lívia Andrade. Pô, ele deu 9.7, como assim? E o áudio vazou em cima da voz do Luciano Huck. Todo mundo ouvindo.
3: Meu pai amado.
2: Logo depois a atração foi interrompida e foi pro comercial. Que já tava marcado mesmo o comercial. Gente, mas tá vazando áudio demais.
3: Nossa. Nós vamos ter cuidado com esse negócio.
4: Celinho, tem que fechar o botão.
3: Celinho, pelo amor de Deus, Celinho. A bruxa tá solta, Celinho.
2: O problema é que, assim, o Zebrinha sempre foi polêmico pelas notas. Uhum. Ele custa dar um 10. E diz que o Livinho... Eu não assisti ao programa ontem, não posso falar, mas diz que o Livinho... Aliás, ele tem dado um show de dança.
3: Tem,
2: né, gente?
3: Tem sim.
2: Ele não só canta, como ele dança muito. E disse que ontem foi o auge da apresentação dele. Eu quero até ver depois. E 9.7 é uma nota alta, né, gente? Vamos combinar?
3: Ai, ontem foi forró. Eu também não assisti ontem, não. Tava vendo.
2: Porque ontem foi
3: menor
2: por causa da apuração das eleições.
3: É, eu tava justamente acompanhando isso, Cacá.
2: E o programa foi muito rápido ontem, entendeu? Tanto que não teve eliminação no programa ontem, porque não deu nem tempo. Foi mais uma apresentação especial mesmo.
3: Mas legal, vou assistir.
2: Teve a pontuação, né?
3: Lógico.
2: Ah, gente, é de Gama.
4: É de Gama.
2: Eu não julgo, não.
3: Ah, representou todo mundo. Pronto, falei, toma leve.
4: Isso aí.
2: Eu não julgo, não. Já tem mais.
3: Fecha os microfones.
5: Da galera do Orkut, do MSN, vocês já estão ligados, né?

0: Mendes.
1: Olha, Bruninha.
0: Olha, Bruninha tá apaixonadíssima pelo canadense Shawn Mendes.
1: Shawn Mendes. Maravilhoso.
0: Aliás, casalzão nota mil, né? Cada aparição dos dois.
2: Maravilhoso.
0: E nenhum precisa hypar no sucesso do outro.
1: Não.
0: Né? Cada um tem sua história, são conhecidos mundialmente.
2: Estão vivendo uma comédia romântica aos nossos olhos, cara.
0: E apaixonados. Bom, gente, no auge dos seus 31 anos, ela diz que agora tá pensando, sim, em ser mãe, em cuidar de gente, cuidar da família, casar. Ela diz, a revista Elle deu essa entrevista, que realmente ela tá sentindo que já tá chegando o tempo de casar, ter filhos. Será que eles estão falando em off de casamento, gente? Porque ele tem vindo muito.
2: Gente, vocês já pensaram nesse casamento?
0: Ele vem muito pros Estados Unidos, hein? Muito pro Brasil, né? Ele
2: não,
0: tá muito aqui.
2: Pra ele, virou o quintal da casa dele,
0: já
2: do Canadá.
0: Já tem CPF, já, gente.
2: Já tem. Já tem, com certeza.
1: Falar uma coisa.
2: Ele bate Canadá, Brasil, gente, como se fosse Belo Horizonte pelo Poldo. Nunca vi.
1: Eu já tô pensando em outra coisa.
2: O que você tá pensando?
1: Eu lembro da Bruna Marquezine fazendo a novela com Tony Ramos. Era menininha, já tá querendo casar.
0: Você lembra que ela via
2: visão? A Salete, eu lembro também.
1: É, meu Deus do céu.
2: É sobre isso, viu, Celinho?
0: E tá linda, passa, né?
1: Linda, maravilhosa.
0: Eu vou te contar. É tanta beleza junto ela com o Shawn Mendes que eu fico pensando, que fila que eu peguei quando eu desci, gente.
1: Eu também.
0: Onde eu acho que eu fofoquei, entrei na fila errada.
2: Não, tudo que a gente quer pra gente, a Bruna Marquezine tem, gente. É isso aí.
1: Tem.
2: Entendeu?
0: Que eu vim todo ao contrário, gente. Tão treinando.

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1: Bomba, bomba, bomba, gente.
2: O Cacá Tris tá pensando em ser mãe? Vai casar?
1: Exatamente. Bruna Marquezine, gente.

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1: Cacá, tem famoso que não foi eleito?
2: Tem famoso chorando, viu, gente? Não é pouco, não, é muito. Uma turma que, né, tentou a vaga como deputado federal, deputado estadual e que não deu certo, gente. Infelizmente, ou felizmente, o povo não caiu na lábia dessa turminha. Vamos lá. Uma que não foi eleita, Sara Pôncio, né? Andréa Sorvetão também, ex-Paquita, não foi eleita. Também a galera hoje tá fazendo muito meme em cima disso, inclusive. Netinho de Paula, cantor, Netinho, pagodeiro, também não foi eleito. Tiririca também não
3: conseguiu,
2: gente.
1: Surpresa.
2: Ele que foi deputado federal pelo PL também não conseguiu. Inês Brasil, graças a Deus, graças a Deus Inês também. Brasil. Inês Brasil não. Vai ter que ficar continuando fazendo show mesmo, tem gente. Val Marchiori, socialite, abraçou pobre Marchiori. À toa. Não foi eleita, coitada.
3: Caiete.
2: Falo mesmo. Acho que o povo é bobo. Não é não, gente. Manuel Gomes, caneta azul.
1: Caneta azul ganhou, não?
2: Vai ter
1: azul
2: que montar caneta. Caneta de outras cores, que também não deu certo, não, viu? Datena também, apresentador de televisão, não conseguiu. Silvia Bravanel, filha de Silvio Santos, usou o santinho do pai. Falou do pai, fez o retetê do Tananã, não foi eleita, tá, gente? E teve também no mundo do esporte, né, Juju?
3: Isso mesmo, Cacá. Vou destacar aqui os derrotados nas urnas no lado esportivo. Marcelinho Carioca, do Republicanos. Edmundo, Luiz Fabiano. E o treinador Vanderlei Luxemburgo. Ninguém eleito, tá, Cacá? Gente,
2: mas
3: com
2: é a
3: muito
2: torcida dessa galera.
3: Pois é.
2: Que babado, gente.
3: Vocês verem que não é só isso mais que conta, né? O eleitor brasileiro cada vez mais consciente, avaliando outras questões.
2: Porque você não pode simplesmente, ah, vou sair porque eu sou famoso, é uma vaga do, com, né, de um órgão público. Porque, gente, você tem que ter uma história na comunidade, no seu dia a dia, para que as pessoas olhem e falem assim: essa pessoa faz uma coisa legal.
3: É, ser uma liderança política é muito diferente de ser famoso, né,
2: porque
3: gente?
2: Porque você tá lá, gente, não é só pra aparecer, você vai representar um povo, né? Um bairro, uma comunidade, um estado, um país. Então, que bom. Eu não acho ruim, não. Acho que as pessoas têm que aprender que o povo não é bobo e que o eleitor não é bobo, gente.
3: Isso.
2: E é sobre.
4: Bora! Gente!

0: Amanhã o nosso tema de hoje tá no ar, né?
1: Tema de hoje é o seguinte.
2: Vazando aí no ar, hein? Tá o áudio aí vazando, hein, Celinho?
0: Tá vazando não, aqui não.
2: Tá rolando um negócio
1: que
2: aí,
1: é isso? A menina abre a porta e fala aqui. Do nada, vou ter que tirar uns dias de atestado que eu vou arrancar meu siso. Nada disso, mas não, querido, acabou. Siso hoje é um botãozinho que aperta aqui, ó, sai rapidinho, já era.
0: Tem nada de atestado.
1: Ó, fica assim, a
2: reta. Sete dias sem poder falar.
0: Trabalhar.
1: Vai tá sonhando, bateu a cabeça, neném. Voltou com a cabeça, bateu a cabeça nem Pedro Leopoldo ontem.
0: Bateu com certeza.
1: Achou alguma coisa na rua, devolveu, ficou pra você. Bora ouvir áudio.
3: Bom dia, BHFM. Bom dia a todos os ouvintes da BH.
1: Bom dia!
3: Eu tô aqui escutando vocês. Vocês estão me acompanhando aqui na Espanha.
2: Eba!
3: Eu já levo 25 anos morando na Espanha. Quando eu cheguei aqui, eu fui morar com... Compartilhei apartamento com outras amigas. A gente não tinha nada. E a gente saía de noite pra pegar coisa. O lixo. E montamos a casa toda com as coisas que a gente encontrava. Tudo, televisão, geladeira, cama.
2: Que legal!
3: Tudo. Hoje, graças a Deus, tem minha casa aqui, tem minha família. E é difícil, mas a gente tá correndo atrás. Beijo, Caiete, beijo, Anadinha.
2: Um beijo, amor.
0: Valeu, Maria Selma.
1: Obrigada pelo carinho. Um beijo aí pra vocês, viu, Selminha?
0: Olha, nos Estados Unidos tem mesmo também.
2: Tem. Estados Unidos, na Europa. Tem.
0: Joga na rua, a galera pega.
4: Bom dia, BH.
0: Hã?
1: Deixa lá no fundo.
0: Deixa lá.
4: É o seguinte, minha mãe uma vez achou um relógio, jogado no chão, na esquina de casa. E aí ela pegou e, né, não viu ninguém perto, levou num lugar pra poder avaliar o valor do relógio. Né, a gente passava muita dificuldade, ela não precisava do relógio, falou, vou levar pra avaliar. Eles avaliaram em R$700. Isso em 2013.
0: Eita.
4: Muita coisa, né?
2: Demais.
4: Só que... Na hora que ela tava voltando da avaliação, tinha um cara coçando a cabeça, procurando, rodando, olhando pro chão. E aí ela perguntou, né? Você perdeu alguma coisa? Ela falou, cara, eu perdi um relógio, assim, de marca que eu ganhei recentemente. Aí minha mãe falou, eu achei ele, tá comigo. Só que tá lá no rapaz, vamos lá comigo, porque aí eu pego e te devolvo. E ela não bebe, o cara ofereceu uma cerveja pra ela, mas ela não quis, então... Ela devolveu aí. Valeu, BH.
0: Olha que legal.
2: Que legal.
0: Precisando de grana, né?
2: É, bacana. Muito bacana.
0: Demais.
1: E a gente, isso volta, tá, pra gente?
0: Volta mesmo. Gente. Fortes.
2: Então vamos falar de esporte aqui no Alô BH. Gente, vamos falar da despedida de Messi, Celinho, Kaká. Tá marcado pra amanhã a despedida do jogador da seleção argentina. Vai rolar lá no Monumental de Núñez, em Buenos Aires. Chique. E os ingressos se esgotaram, gente, em 90 minutos. Messi. Mas não é porque tava baratinho não, tá? Os ingressos estavam avaliados mais ou menos em R$300 até R$1.600, dependendo ali do setor.
1: Que isso, né, Ju?
2: É muita grana, né?
0: Muita.
2: E a venda começou por volta das 6 da tarde do dia 24 de setembro, ali em uma plataforma lá da Argentina, e 6:30 já não tinha lugar mais disponível.
1: Gente, sem falar tanta celebridade que deve ir pra ver essa
2: despedida. Não, com certeza, todo mundo quer.
1: De time, de Copa, vai ser uma festa linda, hein,
2: gente? Com certeza, vai ser transmitido, tá?
1: Eu não tenho nem força. Eu não tenho nem força pra responder.
2: No estádio cabe, gente, cerca de 85 mil pessoas.
0: Quase?
2: Vai
0: estar bagulho.
2: 85 mil. Vai estar lotado pra despedida do Messi, viu?
1: Que babado, gente. Mas merece, né? Merece.
2: Demais na conta.
1: Tem história, né, gente?
0: Muita.
1: Tem que fazer gol, hein? Tem que deixar ele fazer um gol amanhã.
2: Será?
0: Tem um pênalti lá, ele vai bater.
2: Tem que deixar?
1: Tem que despedir, né, gente? Me tá despedindo.
2: É, né?
1: Abre o corretão, deixa passar. Vai embora, Messi, vai lá.
0: Essa entende futebol.
2: Entende. Ela sabe muito, viu, Celinho?
0: Ele sabe.
2: Ela sabe bastante.
1: Deixa respirar, Brasil.
2: Já tem mais informação.
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15: BH, faltando 15 para as 9.
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0: Henrique tá aqui pra falar com a gente ao vivo, ele é do Floramar.
1: Ei, Henrique,
2: bom dia!
3: Bom dia, maravilhoso!
2: Tudo bem, meu amor?
3: Tudo jóia!
2: Você já achou alguma coisa inusitada na rua e devolveu? Ou ficou pra você, né, Ana Júlia? Será que
1: isso.
2: Ele foi? E aí?
3: Olha, na rua eu já achei muita coisa, viu? Normalmente mais moeda. Como eu trabalho com aplicativo, direto alguém esquece alguma coisa.
2: Tá vendo? Gente?
1: O que que já esqueceram assim que você falou?
2: É,
1: gente, o que é isso aqui?
3: Olha, celular e blusa é super comum, mas teve uma vez que eu peguei um passageiro no aeroporto que ele esqueceu a mala de viagem.
1: Meu Deus!
3: Pra caminhão chegando,
2: Não,
3: já chegou descendo. E na hora, às vezes, a gente aceita uma corrida atrás da outra, a gente também nem percebe, né?
1: Sim.
3: Aí vai ver quando outro passageiro entra.
2: Mas a mala tava no porta-mala ou tava no banco de trás?
3: Tava no porta-mala, ele desceu só com uma bagagem menor de mão que tava.
2: E conseguiu devolver?
3: Consegui.
2: Muito bom.
1: Nessa correria,
0: devolveu,
1: né,
0: a tempo dele pegar o voo ou ele perdeu o voo?
3: Não, ele tava chegando.
0: Ainda bem.
1: Ainda bem, né? Muito obrigada, viu, Henrique?
0: Oi,
3: Henrique. Eu que agradeço, gente.
0: Tem presentão pra você aqui, ó. 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

0: esse jogo. Vambora! 31992360714.
1: Tô
0: aqui te esperando.
2: Aqui, nosso tema de hoje?
0: Ah, gente, aquela coisinha, aquele achadinho. Ó, achei R$50.
2: Ó.
0: Achei o que? Um telefone.
1: Ó, achei 7 mil.
0: Não vai achar, não, bem. Você devolve ou fica pra você? Hein?
2: Vamos
0: Bora ver áudio?
3: Bom dia, BHFM.
0: Bom dia.
3: Bom dia, nação brasileira. Eu sou motorista de aplicativo aqui de Santa Luzia, Lucas. É, já achei no meu carro já uns 3 fones de ouvido.
2: Fone de ouvido?
3: De Bluetooth. Já achei negócio de cabelo. A gente acha bastante coisa mesmo. O pessoal acaba esquecendo. Uhum. Uma vez eu achei um celular que ficou um mês dentro do carro, foi parar lá no porta-mala.
1: Nosso Deus!
3: Bom dia, Deus abençoe. Tamo junto.
1: Beijo. Valeu!
2: Um mês dentro do carro.
0: Como as pessoas perdem celular dentro de aplicativos?
1: Como é que pode, né?
0: É normal. Porque fica no danado que a gente falou, do bolso, né, gente? Uhum. Aí cai mesmo, não tem jeito. E a gente só anda correndo.
2: É.
0: Ninguém eu não falo por mim também, ninguém desce olhando pro banco. Deixa eu ver se ficou alguma coisa pra trás. Ninguém
2: não.
0: Desce. Já desce indo embora, assim, ó.
2: Tem mais.
0: É babado.
4: Bom dia, BH. Bom dia, Caete. Bom dia, todos.
1: Amor. E aí?
4: Fala, motorista de aplicativo. Eu não ia nem participar da enquete hoje, não. Na hora que vocês falaram motorista de aplicativo...
0: Tá vendo?
4: Eu tenho 10 anos de motorista de Uber.
0: Ah.
4: No meu segundo ano, eu peguei um rapaz lá em cima, no Alto da Afonso Pena, que eu trabalhava dentro da faculdade.
1: Ah.
4: E foi na época de carnaval. Só que ele sentou no banco de trás, desceu e foi embora. No meio da minha outra viagem, uma passageira achou uma bolsa. A bolsa, Ana, igual você tá querendo, tinha R$11 mil.
2: O quê?
4: De carnaval dele dentro da faculdade.
1: Você tá brincando.
4: Aí eu consegui ligar pra ele e devolver. Meu ele Deus. Não tinha nem me ligado ainda pra saber onde que tava essa bolsa.
2: Olha, é, Júlia.
4: Nossa, é um bom dia.
2: É uma luz do fim do túnel.
0: R$11 mil.
1: É, mas aí não ia dar pra mim, não. Porque eu também ia ter que devolver.
0: Também,
1: tem que ser 7 mil na rua, sem ninguém
0: mas
1: perto.
0: Mas como é que a pessoa perde 11 mil e não liga pro motorista?
1: Não sei.
0: Esperou o motorista ligar pra ele.
1: Nossa, Deus.
2: Nossa, mãe.
0: Se eu desperder 11 mil, eu já desmaio na
1: Eu também. Eu não consigo nem ligar, porque eu já vou estar... Ter partido 10 por melhor.
0: Meu Deus!
1: Não, gente.
2: R$11 mil é dinheiro.
0: Que babado!
1: Trio leva o Nobel de Medicina por avanços na neurociência. Defesa Civil emite alerta de risco geológico forte aqui em BH. Camisa de despedida de Messi tem destaques dourados e chega ao Brasil por R$664.
2: Ana Júlia!
1: Oi, Celinho.
2: Achei que não ia chegar, não. Chegou atrasadinho hoje. Tá querendo.
1: Mas não é que negócio que chegou, né? Tá assim.
2: E tá cara da segunda-feira.
1: Você acha?
2: É,
1: tá com preguiça?
2: Preguiça, muita.
1: Olha só, a segunda-feira será de céu parcialmente nublado aqui em BH, com possibilidade de chuva a qualquer momento, viu, gente? Termômetros variando de 16 graus de mínima a 28 de máxima e a umidade relativa do ar na casa dos 45%. Tem alerta de chuva forte, então fiquem atentos. Saiam de casa preparados aí, porque vai chover. Já tem mais informação.
2: Esse é o tempinho que essa menina gosta, né?
1: Ah, não gosta não, Caiete. Boba.
2: Gosta,
1: gosta não?
2: Não.
0: Eu tô aqui numa alegria. 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
2: BH, bom dia, 93.
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1: Muito, muito, muito franca. Pode mandar, Celinho.
2: Oi, Cacá, tudo bem?
1: Tudo bem.
2: Não quero me identificar, mas briguei com o meu namorado sábado por causa de política. E ele não me atende mais.
1: Ué?
2: Cacá, tô tão decepcionada. O que eu faço?
1: Ai, gente, espera dar um tempo também, sabe? Eu acho o seguinte, tem uma birra de gente que quer engolir na goela do outro a opinião, não sabe respeitar as diferenças. Todo mundo pensa diferente. A gente, eu penso diferente do Celinho, que pensa da Dona Júlia, em várias situações do dia a dia. Pode ser até que seja politicamente também falando, sabe? Mas a gente tem que saber respeitar a opinião do outro. Eu acho tão legal quando você pensa diferente do outro, consegue sentar e conversar, sabia?
3: Também acho,
1: ter uma
3: Cacá.
1: Troca.
3: Acho muito legal.
1: Entender e aprender junto. Porque, poxa, você pensa diferente de mim. Vamos sentar então, vamos tentar chegar num denominador comum. Onde que é legal pros dois? Agora, você brigar. Olha, eu vi tanta amizade antiga terminar por causa de política, gente.
2: Ah, eu já vi também.
1: Mesmo.
3: Relações familiares,
1: familiares,
3: né, gente?
1: Grupo de família. Agora você falando do seu namorado. Não, eu acho que errada não é você. Não se sinta errada. Não se coloque nessa situação. Se ele brigou, no mínimo ele queria que você pensasse como ele. E não é justo com a gente. Cada um pensa de um jeito, a gente aprende com o tempo. E, gente, é muito legal conviver com quem pensa diferente da gente. A gente aprende juntos. E respeito é bom e todo mundo gosta. Até sobre opinião política. A gente tem que aprender a entender, separar as coisas, entendeu? Todo mundo tem suas convicções, todo mundo acredita no que quer. Mas se a gente se respeitar, a gente consegue viver no diferente. E isso é que importa. É viver juntos, porque a gente tem o mesmo objetivo. Que melhore pra todo mundo. Inclusive pra gente também. Então, se a gente pensa diferente do outro, tem que entrar no meio desse pensamento uma palavrinha que muda tudo. Respeito. Pense nisso, tá bom? Coisinhas.
2: Aê!
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1: Muito obrigado.
2: Alô, essa, contrariar. Essa marcou gerações. Quem sabe solta a voz, canta com a gente assim, ó.

0: 10 e o do acordeão na BH, voltável. 929, alô BH, até as 10. E ainda dá tempo do melhor ouvinte do mundo participar com a gente, né, Ana?
1: Exatamente, Celinho. Estamos falando de coisinhas que você encontrou por aí, hein? O que você já encontrou de inusitado? Que você fez? Você devolveu? Ficou pra você? Divide essa história com a gente. 319-9236-0714. Abstenção bate recorde e supera 20% no primeiro turno. Outubro prateado movimenta público 60 mais em BH. Delfim do Galo celebra atuação em Vitória. Já já tem mais. Você viu, Celinho?
0: Pega muito.
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0: Faltando 18 para as 10, bora mandar beijo. Mas antes você tem um recado, né, Cacá?
1: Tem um recadinho gostoso, gente. Aperte o play e sorria.
2: Amor.
1: Minha peça, eu com Carlos Nunes. Única apresentação, Jujuba, dia 17 agora de outubro, no Teatro Francisco Nunes, que é um teatro delicioso dentro do Parque Municipal, gente. Então, ingresso, tem lote promocional lá para você comprar. Tem meia entrada. Então, aproveite que é a única apresentação. Bora, pode levar a família inteira. Uma peça leve pra gente sorrir. Mas você que tá ouvindo agora pode ser meu convidado ou minha convidada. E seu acompanhante paga meia entrada, mas tá valendo agora. Vou sortear um ouvinte até o final do programa, 9h43. Então, se estiver dirigindo, encosta o carro com segurança. Uhum. Vai lá no meu Instagram, @caieteoficial. @caieteoficial. Coloque eu quero. Eu vou sortear um ouvinte lá até o final do programa. Eu mando um recadinho de lá pelo direct pra você. Você ganhou, tá? Né? Tudo explicadinho, bonitinho, tá bom? Tá valendo agora, @caieteoficial. E seu acompanhante que vai com você compra meia entrada. Tá valendo, boa sorte. Tem beijinho, Jujuba?
2: Tem, Cacá. Tem beijinhos aqui pros melhores ouvintes do mundo que eu encontrei por aí no fim de semana. Gente, um beijo pra todos vocês que me pararam por aí. A gente fez foto, conversou, trocou ideia. Um beijo especial pra Eva Xavier, que tá aqui ligadinha com a gente nas redes sociais.
1: Minha pequena Eva.
2: Eva, Fernanda Andrade, um beijo. Renata Souza também, um beijo enorme. E sabe quem tá ouvindo a gente?
1: Quem?
2: O Fabrício, lá em Muriaé, dentro da confecção, falou que sempre tá ligadinho escutando a gente.
1: Ai, que tudo. Beijo, Fabrício!
2: Muriaé é tudo, tudo nosso. Tem beijinho aí, Celinho?
0: Tem, mandar aqui pro Júlio Espíndola. 538, também para Daniele.Ferreira.716, a Silvia Aparecida Sandra também curtindo a gente, e pro Wesley Festor. Valeu, Wesley, abraço para vocês aí.
1: Beijo, meu amor.

0: Thiago Soares, Amantes. Música boa, hein, Ana Júlia?
1: Maravilhosa. Aliás, Thiago Soares é um fenômeno do pagode.
0: Olha, gente, daqui a pouquinho tem o Conexão BH, hein?
2: Nossa, dá um dói pra mim. Aumenta isso aí.
0: Dá um dói. Qual é o do...
1: Não pergunta não, Célio. Não pergunta não.
2: Quem canta os males espanta, Brasil.
0: Assim que é bom começar a semana, né, Cacá?
2: Bora cantar, não sei cantar, mas tem coragem, então vambora, entendeu?
0: Intervalo comercial, daqui a pouquinho a gente volta, segura aí.
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0: Cidade Estranha.
1: Pra quê? Fala pra mim.
0: Par de ingressos para o setor VIP, vai curtir show da turnê Bem Black, de Thiaguinho com Pericão. Vai ser 17 de outubro, a partir das 3 da tarde, área externa do Mineirinho, classificação 18 anos. Quem vai é você. Gladstone, lá do Vale do Jatobá, que é tudo nosso, hein? Final do telefone 45. Gladstone, fala aí, vem buscar seus ingressos, Avenida Raja Gabalha, 3502, quarto andar, bairro Estoril. Vacila não, que a Ana Júlia tá de olho nesses ingressos.
2: Uhum.
0: Ela é a pagodeira de plantão aqui da rádio. Vamos embora, menina Cacá.
1: Bora mais.
0: Aliás, eu vou ficar, né?
1: Bora mais.
2: Hoje nós
1: bora,
2: vamos não. Ficar. Não,
1: vocês vão ficar, gente. Um beijo
0: só
1: pra Cacá vocês.
0: Que vai.
1: Fiquem com Deus. Uma semana maravilhosa. Até amanhã, 7 da manhã. Ana Júlia, Marcelinha, pra lojinha às 5.
0: Uhum.
1: Mas a gente se encontra às 7. Semana, gente, abençoada. Paciência. Vamos que vamos. Tudo vai se encaixar, tá bom? Fiquem com Deus. Até amanhã, porque eu não tô boa não em Brasil. Tô ótima. Fui.
0: Segundona, você vai de que hoje?
1: De giz de cera.
0: Giz de cera, uhum. Ana Júlia? Por quê?
1: Eu vou colorir hoje. Colorir atrativamente. Vou colorir uns caderninhos com a Giovana.
2: Dá uma distraída, né, Cacá?
1: Dá uma distraída, colorir, peguei uns giz de cera nas canetinhas. Pincel atômico. Você ali não ri, não, vem que você precisava vir também, tá pra nossa cabeça, viu?
0: É bom, é bom.
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0: BH 10 e 2.
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0: É isso aí, de agora até as 3 da tarde tem muita música, prêmios e também trends, Ana Júlia.
2: Isso mesmo, Celinho, bom dia pra você, bom dia pro melhor ouvinte do mundo. Tô aqui ligadinha nas redes sociais, na internet, pra contar pro melhor ouvinte do mundo tudo que tá bombando, Celinho.
0: Uh-huh.
2: E pra gente participar e interagir, hein? Isso. Anota nosso WhatsApp, 31992360714.
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1: 10 e 18, segunda-feira, 5 de outubro. Ana Júlia, conta pra gente.
2: Celinho, hoje é dia da ave, dia 5 de outubro aqui no Brasil. É. E essa data foi criada para conscientizar sobre a preservação da avifauna e de todos os ecossistemas da nossa riquíssima natureza brasileira, né,
1: legal,
2: Celinho?
1: Legal.
2: E sabe que o sabiá laranjeira é o símbolo escolhido representativo da fauna do nosso país e ele é popularmente conhecido por causa desse título como ave nacional do Brasil. Nós temos por aqui cerca de 2.000 espécies de aves e ocupamos uma posição de destaque global, considerando a nossa biodiversidade. Olha que legal, Celinho. E tem muita gente que vem de fora aqui pro Brasil só para observar nossas aves. Olha que legal. E eu quero saber de você.
1: Tô curioso, eu quero saber que pergunta que você vai formular em cima das aves.
2: Pois bem. Você, Celinho, se você fosse uma ave, qual ave você seria e por quê, Celinho?
1: Eu seria essa ave aí, ó.
2: Que ave é essa?

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1: Oi, Ana Júlia.
2: Oi, Celinho.
1: Qual é a nossa trend de hoje?
2: E aí, se você fosse uma ave, qual você seria e por quê, hein? Vamos ouvir?
1: Vamos.
3: Olá, BHFM, tudo bem? Aqui
2: oi.
3: Sidney John.
1: Sidney
3: do bairro Nossa Senhora das Graças, em Betim. Tô aqui antenado em vocês aqui na minha oficina aqui ideal, tá? Então, que tema top.
1: Ah.
3: Vou ser sincero pra vocês, tá? A ave que eu seria, o animal que eu seria, seria um pavão.
1: Pavão?
3: Deixa eu explicar por quê.
2: Ah.
3: Porque minha mãe, minha esposa, todo mundo vira e fala que quando eu bebo e tudo, eu fico igual um pavão. Pavão, fazendo gracinha, dançando, cantando, conversando com todo mundo. Segundo todo mundo, eu seria um pavão. É sobre isso, mas o que eu queria ser mesmo, um gato, que é o meu animal preferido,
2: ah.
3: Ou uma águia, pra voar alto.
1: Águia.
3: Porque todo mundo assim, tá só olhando a paisagem, voando, tudo. HFM, olha a rádio do mundo.
1: Valeu, John.
2: Arrasou, amei, John.
4: Ana Júlia, Celinho, tudo bem com vocês?
1: Tudo
4: aqui é
1: ótimo.
4: Isabela do bairro Nazaré. Então, eu seria Rochinol.
1: Rochinol.
4: Porque minha mãe sempre me chamou de Rochinol quando eu era criança, porque eu canto, exatamente.
2: Que legal!
4: Vou até dar uma palhinha pra vocês.
2: Deixa eu ver.
4: Estou de volta pro meu aconchego.
1: Ó! Oh.
4: Trazendo.

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1: Aplausos pra
2: Isabela!
1: Isabela!
2: Fofa, amei, Celinho!
1: Soltou a voz aqui, hein?
2: Dá
1: muito
2: tempo
1: legal
2: de você participar com a gente também. E aí, se você fosse uma ave, qual você seria e por quê? 31992360714.
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0: para fechar 45 minutos de música direto. 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Rogiane, lá do Jardim Teresópolis, final do telefone 17. Rogiane, boa semana. Obrigado por ter participado. Se deu bem. Agora vem buscar. Avenida Raja Gabalha, 3502, quarto andar, bairro Estoril. Entre 10 e meio-dia e de 1 às 5 da tarde. Ana Júlia.
1: Oi, Celinho.
0: Tá valendo a nossa trend ainda, né?
1: Isso mesmo. Se você fosse uma ave, qual você seria e por quê? 31992360714.
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1: Ana Júlia.
2: Oi.
1: Tem áudio aqui, ó, pra gente ouvir.
2: Vamos ouvir, Celinho.
3: Ei, Ana, bom dia.
2: Oi, oi.
3: Bruno do Planalto, passando rapidinho aqui só pra responder seu quest aí. De acordo com a minha mãe, eu seria um pato.
1: Pato?
3: Não voa direito, não nada direito, não faz nada direito.
2: Ô, oh, meu
3: seria
2: Deus.
3: Um pato, com certeza. Grande abraço.
2: Oi, Jesus.
1: É o Bruno Maciel.
2: Não, Bruno, eu tenho certeza que você arrasa em várias coisas, tá? Mas
1: sim.
2: Obrigada pela participação.
4: Bom dia, BH. Meu nome é Mariana, de Perdões.
1: Perdões?
4: Aqui, eu seria uma fênix pra sempre renascer das cinzas. Bom dia, BH. Beijo, a melhor rádio sempre.
1: Beijo, Mariana.
2: Arrasou.
1: Legal. Ó, daqui a pouquinho você volta com Marcelo Rodrigues.
2: Isso mesmo, Celinho. Você já anota nosso WhatsApp pra participar da Trends, hein? 319-9236-0714.
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par de ingressos para qualquer cinearte, mas com a personalizada exclusiva da BH. Válido de segunda a quinta, exceto salas 3D, Premiere e IMAX, saindo para Juliana. Juliana do Mirante, final telefone 24. Juju, boa semana. Cola na BH, vem buscar seus prêmios. Entre 10 e meio-dia e de 1 às 5 da tarde, tem 5 dias úteis. Vou meter o pé. Estou de volta amanhã às 5 da manhã, porque vem aí o Marcelo Rodrigues dando sequência ao Conexão BH. Valeu, turma. Boa semana. Até amanhã. Tchau. 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
9: Vamos virar isso aí?

Rodrigues, bora lá. Mais uma edição dos 45 minutos, direto de muita música. Daqui a pouquinho tem o Trend BH pra você ficar por dentro de tudo aquilo que tá bombando na internet. É, semaninha começando e a BHFM aí, ó, fazendo parte da sua rotina, né não? Mas era essa aqui, o Marcelo. Aumenta o volume e vem curtir com a gente.

0: Zé Neto e Cristiano. Oi! Tudo bem? Tudo bem? Como é que tá sendo a sua segunda-feira, hein? Aqui na BHFM temos muita música boa e você participando também de todas as promoções junto com a gente. Excelente semana! Ó, par de ingressos pra peça teatral Diogo Almeida Alunos em Modo Avião. Agora dia 9 de outubro, às 7 da noite, no Sesc Paládio. Classificação é livre. Luísa, do Jardim das Alterosas. Final do telefone 41. Parabéns aí, Luísa. Seu nome estará na portaria do teatro. Combinado? Final da hora, tem mais. Tem aqui, ó, um combo American Burger com sanduíche Shelby, batata frita e refrigerante em lata. 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
0: Agora são 11h44.
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0: PH 1140.

0: Márcia BH com Péricles e o Ferrugem, final de tarde por aqui em 102.1, 10 faltando pro meio-dia. Fabi Travagin tá com a gente para mais um É da Sua Conta em parceria com o Banco PicPay. 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
1: 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E para empreender de forma saudável, a gente sempre recomenda que a pessoa se prepare muito bem, né? 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
0: Combinado então. Tchau, tchau.
1: Tchau, tchau.

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0: Geninho, Mariana, Fagundes por aqui. Peão todo tatuado na sua BH. Sempre as melhores músicas pra você começar a sua semana super bem. Vem junto com a gente por aqui. E ó, tem prêmio saindo. Pra Edinalva, do Olhos d'Água. Final do telefone 03, Edinalva. Faturou combo American Burger, hein? 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Edinalva, 5 dias, retira seu prêmio aqui, tá bom? Combinado? Daqui a pouco a gente volta com mais uma edição dos 45 de música.
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0: 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Meio dia 41, atenção, Kenyon do Vila Pinho. Final do telefone 31. Kenyon fatura aqui, ó. 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Meio dia 42 agora, BH. Boa tarde.
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1: Agora 5 faltando pra uma.
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1: Agora é meio-dia e 58.
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0: É o Gustavo Lima por aqui na sua BH Retrovisor.
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0: Bora saber então o que tá em alta na internet. Ana Júlia Goulart, boa tarde pra você.
2: Ei, Marcelo, boa tarde pra você. Boa tarde pro melhor ouvinte do mundo. E vamos lá saber o que que tá bombando na internet.
0: Bora lá.
2: É o nome de Jorge, da dupla com Matheus, que foi flagrado pela esposa soltando a voz, Marcelo.
0: Cantando muito.
2: Cozinhando e cantando ali como se nada, como se essa não fosse a profissão dele.
0: Legal.
2: A música escolhida por Jorge foi Nocaute.
0: Boa.
2: E a família inteira, depois que flagrou ele ali cantando, soltando a voz, se uniu a ele em um só coro, matando a saudade de Jorge e Matheus, que estão dando uma pausa na carreira, né? Então, desde fevereiro, eles não se apresentam. Uma pausa temporária, até onde a gente sabe. Eles que fizeram recentemente uma turnê para comemorar os mais de 20 anos na estrada.
0: Que isso,
2: é,
0: hein?
2: Muito tempo,
0: tempão,
2: né,
0: tempão.
2: Marcelo?
0: É talento, né, Júlia?
2: Ah, e é muito, viu? Foi uma coisa linda ver esse vídeo. Se você puder aí, dê um Google, encontre esse vídeo na internet. Vocês vão amar se divertir com o Jorge cantando Nocaute. Mas eu quero saber de você, Marcelo. E do melhor ouvinte do mundo. O que você faz escondidinho e que morreria de vergonha se alguém te pegasse no flagra?
0: Ô, gente, não tem a jarra de suco quando ela tá cavando?
2: Tem.
0: Então, eu não coloco tudo no meu copo não pra não
2: precisar lavar depois. Mentira, você não faz isso não, Marcelo. Não, você não,
0: cê
2: não faz...
0: Aí.
2: Não.
0: Eu
2: cê...
0: erro aí, hein?
2: Você não vai fazer isso não, Marcelo.
0: Aí eu sou meio moleque nessa hora aí, Ana Júlia.
2: Ah, não é possível.
0: E você, Ana Júlia?
2: Cara, eu faço várias coisas. A gente mora sozinha há muito tempo, né? Já tem o hábito ali. Mas eu falo sozinha, que é uma coisa que às vezes a pessoa me pega... Sabe, assim, eu fico sem jeito.
0: Você fala sozinha?
2: Muito.
0: É, altos papos consigo mesmo.
2: E eu lá em casa? É. Nossa, troca ideia demais. E eu canto também, não com a desenvoltura do Jorge.
0: Sim.
2: Mas canto, danço, faço performances. Quando alguém chega, eu também fico toda sem jeito.
0: E você, melhor ouvinte do mundo, manda áudio pra gente aí, ó. Fica à vontade, né, Ana Júlia?
2: Isso mesmo. O que que você faz escondido que você morreria de vergonha se alguém te pegasse no flagra, hein? Será que Marcelo tem uns companheiros aí da galera que deixa aquele restinho de trem no copo, na vasilha, só pra não ter que lavar? Manda áudio, 31...

0: Bora lá então, saber o que você, melhor ouvinte do mundo, tá falando. Que coisa que você faz escondido e morreria de vergonha se alguém te pegasse no flagra, hein? 319-9236-0714.
1: Olha aí, Marcelo, ei, BHFM, bom dia. Aliás, já é boa tarde, né? Sabe o que eu faço quando eu tô à toa aqui em casa? Não tem nada mesmo pra fazer? Pego meu violão, sento lá fora, toco violão, vou cantar, esqueço da vida e os meus cachorros ficam lá escutando. É isso aí que eu faço, adoro cantar. Não tem a voz também do Jorge Mateus, não, do Jorge. Mas a gente tenta fazer aquela palinha, né? Abraço. Aqui é Cíntia de Brumadinho.
0: Valeu, Cíntia. É isso aí.
2: Bom dia, BHFM. Maior rádio de Minas Gerais e do Brasil. Deixa eu falar o que eu faço, que ninguém vê, é beber água no bico da garrafa que fica na geladeira. Nossa, sou perdido pra isso. Quando eu me toco, eu já tô com a garrafa na boca. Nossa, isso é um defeito que eu olho até pra ver se minha esposa não tá vendo.
0: Manda o seu áudio aí. 319-9236-0714.

0: pouco de música, tá rolando trends também. E aí, hein? Que coisa você faz escondido e morreria de vergonha se alguém te pegasse no flagra? Manda seu áudio pra gente. 319-9236-0714. Jennifer do Tupi, final do telefone 87. Se deu bem, Jennifer, faturou voucher de 2 horas no Motel Del Rey e o copo personalizado da BHFM, ó. Válido de segunda a quinta e sexta feriado, véspera e dia dos namorados. Jennifer, você tem 5 dias úteis para retirar os seus prêmios aqui de segunda a sexta-feira, de 10 a meio-dia e de 13 às 17 horas. Daqui a pouco tem mais. 1h43.
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0: esse é o Panda, eu te seguro por aqui na BHFM, tá rolando Conexão BH até as 3 da tarde, você aí ó, interagindo junto com a gente no 31992360714, participando das promoções no site ou no aplicativo, você sabe né, bhfm.com.br. Agora o Elbert, do bairro Maria Tereza, final do telefone 83, Elbert faturou, par de ingressos pra peça teatral Diogo Almeida, Alunos em Modo Avião, dia 9 de outubro às 19 horas no Sesc Paládio, parabéns aí Elbert. Classificação livre, seu nome estará na portaria do teatro. Combinado? Daqui a pouquinho, mais uma edição dos 45 de música.
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0: Agora 5, faltando pras duas.
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11: PH 1:59.
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0: 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Bora ficar por dentro do que tá em alta na internet com ela que tá de volta das férias, Lohana Lima. Ei, Lolo, boa tarde pra você.
1: Ei, Marcelo, boa tarde pra você. Oi, melhor ouvinte do mundo, voltei, gente.
0: Tava na hora, né, Lohana Lima?
1: Tá tudo tranquilo por aqui?
0: Tudo bem, graças a Deus.
1: Tô encontrando do jeito que eu deixei?
0: Daquele jeitinho.
1: Ah, então tá bom demais. É, bora pra cima com bora. Mais uma edição do Trends. É o seguinte, vou falar dela, Joana Balaguer. Você vai se recordar, Marcelo, a atriz que interpretou a vilã Jaque de Malhação em 2005 movimentou as redes sociais ao compartilhar uma montagem comparando duas fotos tiradas com 21 anos de diferença. Oh. Ela surpreendeu os seguidores ao mostrar que continua muito parecida com a personagem que marcou a trajetória dela na televisão. Entre os comentários, um internauta disse: da Malhação pra 2026, ela envelheceu apenas 2 horas.
0: Muito bom.
1: E aí,
0: gente,
1: pois
0: verdade.
1: Pois é, menino, olha aí como é que ela tá.
0: Tô
1: mesma
0: vendo aqui,
1: coisa.
0: Mesma coisa.
1: E eu quero saber do melhor ouvinte do mundo o seguinte: você gosta de ver fotos antigas ou você prefere não ficar voltando no passado? Você não gosta de ficar vendo como você era antes, não, fisicamente. Ah, eu era muito magro. Ah, eu tinha cabelo, agora eu não tenho. Essas coisas, sabe?
0: Tem
1: você,
0: isso, né?
1: Marcelo, você gosta?
0: Ah, eu gosto de dar uma olhadinha de vez em quando, ver como é que eu evoluí e tal. É, eu gosto de
1: suas
0: ver.
1: Suas fotos antigas, como é que você era lá em Vassouras?
0: Lá em Vassouras eu era
1: magrinho?
0: Magrinho, magrinho de tudo, menina.
1: É,
0: era magrinho, magrinho.
1: Bem.
0: Agora eu tô magrinho.
1: Agora
0: você
1: tá no shape
0: agora
1: também,
0: no
1: né,
0: shape.
1: Meu amigo? Muito bem.
0: E você, Lolo?
1: Eu amo, porém, eu não gosto da minha fisionomia de antigamente. Mas eu gosto de voltar no tempo, de lembrar, ah, esse tempo era bom demais por causa disso, aquilo. Mas a minha fisionomia mesmo, eu não gosto de ver, não.
0: Não?
1: Eu era muito magrinha.
0: Ah, é, Lolo?
1: Eu tô magra hoje, antes eu era mais ainda.
0: Manda seu áudio pra gente, participa aí, ó.
1: 319-9236-00.

0: tá chegando junto, Lohana Lima, mandando áudio pra gente, comentando aqui, ó, no 319-9236-0714.
1: Você gosta de ver fotos antigas ou prefere não ficar voltando no passado? Bora ouvir?
0: Oi!
2: Olá, BHFM, boa tarde a todos.
1: Boa tarde.
2: É a Rita de Franca. Eu gosto de ver e comparar que o tempo foi bom pra mim, olha, graças a Deus.
0: Ó.
2: Só fez melhorar, mas os traços de hoje, de antigamente, as pessoas dizem que eu não mudei nada. Eu era magrinha, hoje eu sou uma 50 mais plus, mas me amo, me adoro. E é isso, a gente tem que se gostar.
1: Isso
2: tanto
1: aí.
2: Do antes e do depois.
1: Maravilhosa.
2: E eu gosto muito.
0: Muito bem. Oi.
3: Boa tarde, galerinha da BHFM. Então, o tema de hoje é, né? Ver fotos antigas. Eu sou fotógrafa.
1: Ah, que tudo.
3: Aqui no Durval de Barros, em Divisa Contagem com o Birité. Gente, eu sou suspeita, né? Eu amo foto. Eu amo. Mas também não gosto da minha skin, viu, Lohana?
1: O que
3: é
1: isso?
3: Eu também sou magrinha, tenho 3 filhos, não engordei, mas eu prefiro minha skin agora.
1: Ah, boa.
3: Mas eu amo foto antiga. Beijão, BHFM, que quem fala é a Laura Costa, do Barreiro.
1: Opa, valeu, Laura. Obrigada pela participação. Estão se perguntando, você gosta de ver fotos antigas ou prefere não ficar voltando no passado? Participa! 319-9236-0714.

0: aqui, corpo nu na sua BH. Ana Kátia do São Jorge, final do telefone 40, faturou aqui, ó, o ventilador Mondial, mais a toalha personalizada da BHFM. 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

0: Simone Mendes por aqui na BHFM em 102.1. Tá rolando a sequência premiada de outubro, hein? É, tá no ar e pode te levar pra uma experiência inesquecível. Uma viagem com tudo pago no navio Dominguinho. É, vai curtir shows também aí do trio Dominguinho, né? Com João Gomes, Mestrinho JP, Ney Mato Grosso, Elba Ramalho e muito mais. Anotou a sequência das três músicas ou dos artistas? É no site ou no aplicativo que você vai conferir o regulamento pra se inscrever. Bora lá! 2h56.
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0: Tem mais uma edição dos 45 minutos de muita música por aqui em 102.1 e tem prêmio no final. Tem par de ingressos de arena para o show do Sorriso Maroto, Sorriso Eu Gosto no Pagode. É dia 14 de novembro, 3 da tarde, na área externa do Mineirinho.
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0: faturou aqui, ó, par de ingressos de arena pro show do Sorriso Maroto e Sorriso Eu Gosto no Pagode. Dia 14 de novembro, às 3 da tarde, lá na área externa do Mineirinho. A classificação é 16 anos. Se deu bem, parabéns.
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0: Agora 3h41.

0: então, as principais informações da tarde dessa segunda-feira com a Lohana Lima. E aí, Lolo, bora lá?
1: Ei, Marcelo, boa tarde pra você. Olá, melhor ouvinte do mundo. Tô chegando com notícia, bora?
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1: Os eleitores de Minas Gerais escolheram os 53 deputados federais que vão representar o estado na Câmara dos Deputados a partir do ano que vem. Ao todo, 37 deputados por Minas foram reeleitos, 14 vão exercer o primeiro mandato e 2 vão retornar à Câmara após não se elegerem em 2022. Já na Assembleia Legislativa de Minas Gerais para o ano que vem, das 77 vagas, 53 serão ocupadas por deputados reeleitos e os outros 24 são novatos. #BH. O goleiro Otávio se reapresentou ao Cruzeiro após o período em que esteve com a seleção brasileira nos amistosos contra a Austrália e Índia. O goleiro fez trabalhos na academia durante o treino de hoje, na Toca da Raposa. A atividade faz parte da preparação da equipe Celeste para enfrentar o São Paulo. Jogo de quarta-feira, às 9:30 da noite no Mineirão, pela 29ª rodada do Campeonato Brasileiro.
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1: Os dois motores do helicóptero que transportava o cantor Rick Solo, o empresário Bruno Avelar e outras três pessoas foram retirados de uma área de mata em Urubici, em Santa Catarina. A aeronave, no entanto, segue no local e aguarda cronograma de execução para ser retirada. Ainda sobre a retirada do helicóptero, a empresa JTA Empreendimentos, dona do helicóptero, em nota enviada ao Metrópolis, disse que a companhia está providenciando as licenças e liberações necessárias para definir o plano técnico e o cronograma, e não há prazo para a conclusão do serviço.
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1: Tudo dito, Marcelo?
0: Tá tudo dito, Lolo. Você volta daqui a pouquinho, não volta?
1: Aí sim, hein, com mais uma edição do #BH. Valeu!

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0: Diogo, da minha saudade, por aqui na sua BH. Ótima tarde pra você.
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0: Agora 5 faltando pras 4.
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9: BH, 4 horas.
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9: Opa, simbora então, em 45 minutos, direto de muita música pra você por aqui em 102.1, na Alexa, na TV por assinatura. Boa tarde, vem chuva aí. E fala o Marcelo Rodrigues, aumenta o volume.
10: Mais de 45 minutos.

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0: BH, agora 4h39.

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1: Bora lá conferir então as principais notícias da tarde dessa segunda-feira, Lohana Lima.
2: Ô Marcelo, tô de volta, hein, com mais informação. Bora de notícia?
1: Bora lá.
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2: A Defesa Civil de Belo Horizonte enviou agora há pouco um alerta de inundação na Avenida Francisco Sá. O órgão pede para que as pessoas evitem transitar no local. Chove em Belo Horizonte neste momento. As últimas informações dão conta de que há chuva em todas as regionais da capital. Lembrando que hoje mais cedo, por volta de 5h30 da manhã...
1: Cedinho, né?
2: Cedinho. A Defesa Civil enviou aquele alerta para a gente de forma preventiva e informou que há possibilidade de chuva com raios e rajadas de vento em BH até as 8 horas de amanhã, terça-feira, dia 6.
1: Já estava acordada, Lulu?
2: Não estava não, Marcelo. Achei que fosse uma invasão.
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2: Vamos falar do cenário mundial dos grandes estádios, isso porque... está prestes a mudar, viu, Marcelo? Com obras a todo vapor, o Vanfest Stadium do Vietnã e o Grand Stade Hassan no Marrocos prometem assumir os postos de maiores palcos do planeta na modalidade. A Arena Vietnamita terá capacidade para 135 mil torcedores, enquanto o estádio marroquino poderá comportar cerca de 115 mil pessoas. É gente,
1: hein? É, menina.
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2: O cantor Seu Jorge vai fazer um show gratuito na Praça da Estação em Belo Horizonte neste domingo, dia 11 de outubro. A apresentação abre as comemorações pelos 129 anos da capital e já foi anunciada pela Prefeitura. A programação começa às 4 da tarde e inclui a apresentação do influenciador Enaldinho. O evento será voltado para toda a família e vai contar com pontos de hidratação. A festa dá início a uma programação que vai durar 3 meses. Em novembro, será realizado o BH Experimenta com as de gastronomia, turismo, cultura e patrimônio.
1: Boa!
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2: Diria o Seu Jorge, né?
1: Ah,
2: é isso aí.
1: É isso aí.
2: Vamos nessa?
1: Vamos nessa. Você volta às 6, né, Lulu?
2: Aí sim, hein? Cadê meus lolovers do giro?
1: Cadê a galera?
2: Os motoristas de aplicativo, a turma do transporte coletivo. Eu vou esperar todo mundo hoje, hein? Nosso encontro é às 6 da tarde. Pontualmente, viu, Marcelo?
1: Ponto certinho, né? Isso nem aí. Pra cima, nem pra baixo.
2: Fechou. Valeu.
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0: que eu não sou de ligar.
1: Não ligue, hein?
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0: Tchau, tchau. 5 faltando para as 5, BH.
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0: tarde, BH! Boa tarde, melhor ouvinte do mundo! Mais uma segundona, mais uma semana começando. Uma boa tarde deliciosa pra você de segunda. Eu já estou por aqui, eu sou a Bárbara Mello. Chegando pra te fazer companhia, trazendo muito mais músicas. E claro, a nossa sequência premiada, tá? 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Bora pra gente começar o nosso encontro com o pé direito? Já vamos começando com Top Hits, as mais pedidas por você na programação. Vem comigo!
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2: Seu gordinho, viu? Botando pra mexer com os corações.

0: nosso Top Hits de hoje. Em primeiro lugar, Quase Todo Dia com Zeneta e Cristiano. Segundo lugar, Perdas e Danos com Sorriso Maroto, Ferrugem e Grupo Benza Deus. Terceiro lugar, Endoideceu Meu Coração com João Gomes. Quarto lugar, Ainda Tem Amor com Fabinho. E quinto lugar, Cheiro de Culpado com Júnior e César. E aí, a sua mais pedida rolou pra você no Top Hits de hoje? Vai no site da BH, peça ela bastante. Quem sabe ela volta pra você aqui amanhã. BH 537.
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15: BH541.
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0: Pedro Mussum pra você na BH. Tá rolando as melhores músicas e, claro, com a nossa sequência premiada no ar, tá? 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BH 5:55.
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0: BH 5:56.
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1: Boa noite pra você, melhor ouvinte do mundo. Já estamos de volta na sua programação, trazendo mais uma edição do Giro BH com ela que está de volta. Boa noite, Lolo!
2: Oi, gente! Boa noite, Babi! Oi, melhor ouvinte do mundo! Muito boa noite, tô de volta.
1: Que delícia!
2: Será que os meus Lolovers sentiram saudades?
1: Ah, eu acho que sentiram, Lolo. Sentiram muito a sua falta.
2: Eu vou saber só se eles mandarem áudio no 319-92 36-0714 com as informações do trânsito, com tudo que tá rolando aqui por Belo Horizonte. Essa chuva, menina!
1: Peguei um chuvão pra chegar aqui hoje, menina!
2: Inclusive, a Babi chegou aqui, né? Cheirosíssima,
1: cabelo limpinho.
2: A gente ficou na dúvida se era banho ou chuva.
1: É, porque cheguei com o cabelo molhado, né? Ninguém entendeu nada, né?
2: Mistura ali, né, Babi?
1: Foi uma mistura, foi chuva e foi banho.
2: Muito bem, gente, conta aí como é que tá o trânsito na região que você tá passando, se tá tudo tranquilo, se não tá, se tá numa boa, manda a sua mensagem, vem juntinho com a gente, vamos juntos até às 8 da noite. Babi, tá valendo o que pra turma?
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2: 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Fechou?
1: Fechou. E vamos começar com a notícia, né, Lolo?
2: Olha só, Babi, prazo pra sacar dinheiro das bets termina nesta segunda-feira. Avenida Francisco Sá é desbloqueada após risco de transbordamento de córrego. É, gente, todo cuidado, atenção redobrada no trânsito, principalmente nesse período chuvoso. E por último, aquela, Babi,
1: que a gente gosta.
2: Eu tava com saudade, confesso, desta notícia curiosa, deste momento que a gente troca aquela ideia insana com o nosso
1: ouvinte. A gente adora.
2: A gente ama. E é o seguinte, noiva perde a paciência e grita com convidados em igreja após o padre ser interrompido. Gente, muitas camadas, né?
1: Muitas.
2: Tava casando, perdeu a paciência, gritou dentro da igreja. Gente,
1: no meio do casamento?
2: O padre tava sendo interrompido.
1: Que loucura.
2: Que casamento foi esse, gente?
1: Que casamento louco.
2: Que loucura é essa?
1: Que loucura.
2: Já eu vou explicar melhor no finalzinho da primeira hora.
1: Começou, Lolo!
2: Pra cima!
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0: Pericles e Ferrugem pra você na programação da BH e vamos de notícias.
1: Babi, hoje a gente vai falar das bets, né? Quem ainda tem dinheiro em sites de apostas esportivas e jogos virtuais tem até as 11h59 da noite de hoje para solicitar o saque diretamente nas plataformas. A partir de meia-noite desta terça-feira, os sites e aplicativos vão sair do ar. A medida faz parte da medida provisória assinada pelo presidente Lula no dia 25 de setembro e a iniciativa estabelece o encerramento das plataformas de apostas autorizadas e cria um mecanismo para devolver aos usuários os valores que permanecerem nas contas. O prazo desta segunda-feira vale para o saque voluntário. Quem não conseguir retirar o dinheiro até o fim do dia não perde o saldo. Os valores remanescentes deverão ser devolvidos posteriormente por meio das instituições financeiras.
0: Informação importante.
1: E sabe o que é importante também, Babi? Ai, eu tô com tanta saudade.
0: É, né?
1: É importante ouvir você, que é o melhor ouvinte do mundo, contando como é que tá o trânsito aqui em Belo Horizonte, na região metropolitana também.
0: Isso.
1: Quem tá aí? Boa noite.
2: Boa noite, BHFM. Boa noite, Lolo. Seja bem-vindo. Nossa, passou muito rápido.
1: Eu também achei.
2: Boa noite, Babi.
0: Boa noite.
2: Vamos levar, tá saindo de BH aqui. Perto do São Gabriel, aqui sentido Vitória, tudo agarrado.
1: Vixe.
2: Com a chuva que deu, o trânsito tá daquele jeito. Mas devagarzinho, papai do céu, abençoando, tomando de conta. Ô, Lolo, seja bem-vinda, sentimos muito sua falta.
1: Ah, obrigada.
2: Passou muito rápido suas férias, tá doido.
1: Pois
2: beijo
1: é.
2: No coração de vocês.
1: Beijo.
0: Eu não achei que passou rápido, não.
1: Ah, eu vou ter que pedir mais.
0: Não, vem
1: vou
0: não.
1: Vou pedir mais um pouquinho.
0: E
1: será
0: não.
1: que eu consigo sair mais uns 10 dias esse ano ainda?
0: Não passou nada rápido, não. Você pode parar com o show.
1: Só ano que vem agora?
0: Eu falei que a Xuxa é loira, mas você também é loira. Mas você pode parar com o show.
1: Você não me libera, Babi?
0: Não, agora só em 2027.
1: Nossa, gente, vocês estão tão malvados comigo. Eu gosto
0: só
1: de férias.
0: Só 2027, minha filha. E olhe lá.
1: Combinado.
0: E olhe lá.
1: Março, hein?
0: Março, pode ser.
1: Já tem a data.
0: Nossa senhora. Março já é logo ali, uai. Que isso, gente? É depois da manhã, uai. Não dá, não dá.
1: Quem mais?
3: Boa noite, Babi. Boa noite, Lolo. Ô, Lolo, vem aqui, ó.
0: Aí,
3: saudade do Lolo.
1: Obrigada.
3: É o Pedro do bairro Boa
1: Vista. E aí, Pedro?
3: Como é que vocês estão?
1: Bem demais e você?
3: Vou falar com vocês, viu? O trânsito hoje tá bonito, não.
0: Vixe.
3: Nossa,
1: tá
3: Deus.
1: Ruim aí?
0: Tá feio, ó.
3: Tudo garrado, é só chover que BH para.
1: Começa, né?
3: Tô aqui na Afonso Pena, aqui subindo. Pé da Praça da Bandeira, tá tudo garrado já.
0: Ixi, é, com a chuva, né, gente? É isso que acontece.
1: Paciência, ouvidinho ligado com a gente aqui na BH. Vamos juntinhos até as 8 da noite. Você nos ajuda a fazer o giro com as informações do trânsito. A gente ajuda os outros motoristas também.
0: Vai participa. Curtindo a musiquinha.
1: Exatamente, pelo 319-9236-0.

0: Morena com Cleiton Romário pra você na programação da sua BH, agora 6:16.
1: Vamos falar dessa chuvarada, Babi, que atingiu hoje a capital mineira. E em virtude dos volumes de chuvas registrados nas últimas horas e também a previsão de mais chuvas, existe risco geológico forte nas regionais Barreiro, Oeste, Centro-Sul, Noroeste e Nordeste, até a próxima quarta-feira, dia 7, de acordo com a Defesa Civil de BH. Recomenda-se atenção no grau de saturação do solo, sinais construtivos e cuidados com quedas de muros, deslizamentos e desabamentos. Mais cedo, a Avenida Francisco Sá, no bairro Prado, foi interditada por conta do risco de transbordamento do córrego dos Pintos e, de acordo com a Defesa Civil, a via foi desbloqueada por volta das 5 da tarde. Após enviar um alerta por volta de 5:30 da manhã para celulares de toda a capital
0: mineira, que eu levei um susto.
1: Muito bem, você estava dormindo,
0: Babi?
1: Estava
0: dormindo, eu acordei, minha filha, falei, o que está acontecendo, gente?
1: Pois é, a Defesa Civil informou que há possibilidade, né? Já havia informado logo cedo que havia possibilidades de chuva com raios e rajadas de vento e esse alerta é válido até às 8 horas de amanhã, dia 6. Eu achei que o mundo estava acabando.
0: Também achei, não entendi nada que estava acontecendo. Falei, o toque das trombetas foi agora.
1: Foi agora.
0: Foi agora. A trombeta tocou, acabou, foi tudo.
1: E eu, lá em casa, no meu quarto, tem o blackout, né? Uhum. Então tava tudo muito escuro.
0: Loucura.
1: Falei, pronto. Daqui eu já devo ter ido pra outro lugar.
0: Loucura, foi loucura. O que é isso? Levanta e pulando.
1: Será que os nossos lolovers também, os nossos ouvintes...
0: Será que eles se assustaram também? Com certeza.
1: Tudo bem. Conta aí pra gente, 31992360714. Como é que tá o trânsito onde você tá passando nesse momento? Tá tranquilo aí? Bora saber? Boa noite.
2: Boa noite, BHFM. Boa noite para todos os ouvintes. Oi, Lulu. Seja bem-vinda de novo. Você lembra que eu falei que eu ia acender uma velinha para suas férias?
1: Ah, foi você.
2: Então, Lulu, a velinha apagou, então acabou as suas férias, acabou a mordomia. Estava com saudade de você.
1: Obrigada.
2: Seja bem-vinda. Que você tenha uma volta maravilhosa.
1: Obrigada.
2: BHFM, a rádio do povo mineiro.
1: Isso aí, muito obrigada. Ele acendeu uma vela para passar rápido, né?
0: Passou rápido mesmo.
1: Zé.
0: Passou voando.
1: Quem mais?
3: Boa noite, camarada da BHFM. Boa noite.
1: Tudo bem?
3: Boa noite, Babi. Aqui é o Matheus, motorista de aplicativo.
0: Boa noite.
3: Sobre o trânsito de hoje, tô aqui em Betim. O trânsito tá um pouco lento, mas tá fluindo. Ih, Lolo, saudades de você, hein?
1: Ó, obrigada.
3: As férias são muito boas, te acompanhei no Instagram lá. E também, tem que dar uma parabéns, porque o Will, o Babi... Quem substituiu você, substituiu muito bem.
1: Isso aí.
3: Viu? Mas você não tem jeito. Você é demais.
1: Ah, obrigada.
0: Você é você.
3: Bem-vindo de volta.
1: Obrigada.
3: Tamo junto.
1: Valeu, muito obrigada. Pois é, gente. Lá no Instagram também, hein?
0: Bombando.
1: Nossa,
0: né?
1: Eu acho que eu nunca postei tanto igual nessas férias.
0: Verdade.
1: Aí. Eu tava todo dia lá, ó, online.
0: Verdade.
1: Agora já comecei a descansar de novo.
0: Já,
1: da
0: já
1: rede
0: acabou.
1: Social. Já virei low profile de
0: já,
1: novo.
0: Já, acabou,
1: né?
0: Acabou. Não tem mais, não tem mais.
4: Boa noite, Lolo. Boa noite, Bárbara. Boa noite, BHFM. Na voz é ele, Nicão do Vale de Atobá.
1: E aí, Nicão?
4: Sobre o trânsito, eu não sei muita coisa, não, que eu tô saindo de casa agora. Mas seja bem-vinda novamente, Lolo.
1: Obrigada.
4: Saudade eu senti, tá? Não vou negar pra você, não. Mas falta eu não senti, não. Porque a Bárbara e a Poli aí dominou geral, tá?
1: Arrasaram.
4: Até música eu fiz pra elas.
1: Uai,
4: aí,
1: que
4: tá?
1: Isso? Babi,
4: Poli. Tem a mãe. Parabéns aí. Seja bem-vinda novamente. Valeu, BH é nóis. Tamo junto.
0: Babi Poli, Babi Poli, Babi Poli.
1: Não vai fazer música pra mim, não?
0: É, tem que fazer uma Paula Lou também, ainda mais que ela voltou. E agora?
1: Uai, eu
0: como
1: gostaria
0: é que faz?
1: Aí de uma música também, uai.
0: Uma musiquinha diferenciada?
1: Faz aí uma musiquinha da dupla agora, Babi e Lolo.
0: É,
1: tem
0: ué.
1: Que ter. Muito bem.
0: Tem que ter.
1: Você segue participando. 31992360714.

0: Bora, bora! Tá na hora de saber quem tá com a gente, né, Lolo?
1: Boa noite, oiê!
2: Boa noite, BHFM. Aqui é repórter Eustáquio do Jardim Industrial. Estou na região do Novo Riacho, chegando no Carrefour, tudo agarrado. Mas com a BH a gente chegará. Um grande abraço e até mais. Lohane, seja bem-vinda novamente.
1: Obrigada.
2: Tchau, tchau.
0: Via, valeu, Eustáquio. Um beijo pra você.
1: Nosso repórter aí do trânsito, quem mais tá com a gente?
3: Boa noite, Lolo. Boa noite, Babi. Lolo, tava morrendo de saudade de você.
1: Obrigada.
3: Seja bem-vinda novamente.
1: Obrigada.
3: Aqui é Miriam, motorista de aplicativo. Tô aqui no bairro Inconfidentes Contagem, próximo ao Mercado Central de Contagem. E o trânsito tá tudo parado. Choveu, você já viu, né?
1: Daquele jeito.
3: Mas estamos aqui ouvindo a BHFM, que é a melhor rádio do mundo. Boa. Beijo.
1: Beijo, obrigada.
0: Tem mais.
1: Oiê.
4: Fala, meninas. Boa noite. Aqui é o Gustavo. Tô passando aqui de frente ao Minas Shopping. O trânsito aqui tá parado. Tá andando bem lentinho. Mas vamos na fé que nós vamos chegar em casa.
0: É, vai na fé que chega. Ouvidinho coladinho com a gente, daqui a pouco você tá em casa.
1: E é isso aí, vamos chamar a turma pra seguir a gente nas redes sociais.
0: Vamos.
1: Também, Babi, no nosso @ Rádio BHFM.
0: Tem várias promoções, né?
1: Várias promoções. 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
1: entrevista com o Ian, com os convidados que participaram do show, do evento. Então, se você não viu, vai lá ver em @ Rádio BHFM. Como eu disse, durante as férias, eu estava muito online.
0: Gente, ela estava muito blogueira.
1: Quem não viu, tá lá, hein? As fotos estão lá, os destaques estão lá. Você pode me seguir no @ Lohana Lima, LOHANNA. Lohana Lima, confesso que depois que eu cheguei, eu quis descansar um pouco. Mas daqui a pouco a gente volta ativa também.
0: Daqui a pouco volta a postar
1: nas redes
0: mais
1: sociais. E você, Babi?
0: Me procura lá, Bárbara Melo com 2LBH.
1: Muito bem, vem com a gente também nas redes sociais.
0: Daqui a pouco a gente volta.
1: Na BH, 6h28.
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3: BH, 6:29. 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

0: clima pra você chegando aqui na BH. Vamos nessa, Lulu?
1: Vou falar de uma maravilhosa que eu amo, Shakira.
0: Vamos. Ai, adoro.
1: Ela quebrou mais um recorde com a turnê Las Mujeres Já Não Choram. Por quê? A transmissão ao vivo de um show dela em Madrid, neste sábado, inclusive eu estava assistindo, se tornou a transmissão ao vivo de uma artista mulher mais assistida da história da Amazon Music. O anúncio foi feito pela plataforma, que não revelou números de audiência. A Shakira está em turnê e em uma residência de shows em Madrid, na Espanha, dentro da turnê, que levou 2 milhões de pessoas à praia de Copacabana, no Rio de Janeiro, este ano. A exibição do show contou com a participação especial da Dua Lipa, que também foi uma das convidadas da Shakira lá em Madrid. Você sabe, eu tava lá, né?
0: Você tava lá.
1: E eu cheguei junto com ela, né?
0: É!
1: E a minha viagem só não foi perfeita, porque eu não consegui comprar ingresso, porque eu ia.
0: Você ia?
1: Eu ia, só que aí o ingresso que eu consegui lá é tudo numerado, né? Você tem que chegar e sentar na cadeirinha. Os euros eram muito altos e o lugar muito longe. Aí falei, não vai rolar não. Mas que eu queria ter visto esse show, eu queria. A Shakira tá arrasando mais
0: ela uma maravilhosa,
1: vez. Maravilhosa.
0: Né? Ela é maravilhosa. Ai, eu amo Shakira. Dua Lipa também eu gosto.
1: Ela é incrível. E sabe também quem é incrível?
0: Quem?
1: O melhor ouvinte do mundo.
0: É isso.
1: Tá com a gente nessa, bora ouvir?
0: Boa noite.
1: Boa noite pra você.
2: Ei, Lolo. Bem-vinda de volta. Ei, Babi.
1: Obrigada.
2: Aqui é Camila de Contagem.
0: Oi, Camila.
2: Então, o trânsito na Amazonas tá um pouquinho agarrado, por causa da chuva, principalmente, né? Parece que todo mundo tirou o carro da garagem hoje. E tamo aí, né? Sobre o alerta da Defesa Civil de manhã, quase matou todo mundo do coração, né? Então, apesar de que eu já estava acordada para ir trabalhar, mas assim, foi um susto, você não estava imaginando, né?
1: Terrível.
2: Mas tirando isso, tá tranquilo. Vamos que vamos, até Contagem, vamos ver quanto tempo vai demorar por causa desse trânsito. Um beijo e até a próxima.
0: Beijo!
3: Boa noite pra vocês, vocês estão bom, né? Aqui é o Igor de Betim,
1: aqui
3: é 381, minha filha. Indo pra BH, o trem tá ruim aqui pra essas bandas. Trânsito tudo parado, tudo congestionado, pau tá quebrando. E vocês falaram ontem aí sobre o alerta que teve da Defesa Civil, minha filha, eu trabalho na funerária.
1: Nossa Senhora.
3: 5 horas da manhã, meu telefone apitando, eu falei, pronto, a trombeta tocou, vieram me buscar.
1: Tá igual a Babi. As trombetas tocaram, gente, meu Deus do céu.
4: Boa noite, Lolo, boa noite, Babi, Renato do Barreiro. Eu tô no anel sentido Barreiro, tudo garrado descendo, tudo parado. Que bom que você voltou, hein, Lolo, depois de 90 dias.
1: Pois é.
4: Tava na hora já, hein?
0: Também acho.
4: Chegando em casa hoje, pode abrir uma já?
1: Pode, uai.
4: Ou ainda não? Pensa na semana longa.
0: Será que hoje pode?
1: Ah, Babi, eu acho que hoje, pra muita gente, é a solução, viu?
0: Segunda-feira?
1: Ah, eu já beberia.
0: Então vai,
1: eu nem bebo.
0: Vai lá, vai que é sua. Ó, espuminha!
1: Coisa boa, já abriu na segunda-feira aí pro nosso ouvinte. Muito
0: bem. Que é isso, vocês estão demais, isso sim. Meu Deus. E você, conta pra gente, como é que tá o trânsito aí?
1: 319-9236-0714.
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0: Benuto.
1: Tamo junto.
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3: Guilherme Benuto com o Xande de Avião, assunto delicado pra você aqui na BH.
4: E chegou a hora daquela...
3: Chegou.
4: Que eu prometi no início do giro. Gente, esse programa passou voando, hein?
3: Voando.
4: Essa primeira hora. Vamos lá. Uma noiva de 19 anos
3: 19
4: chamada...
3: anos.
4: Pois é, jovem, né? Chamada Kathleen. Viralizou após interromper a própria cerimônia de casamento pra mandar os convidados calarem a boca.
3: Gente, ó.
4: Cala a boca aí, hein? Ela se casou com Lawrence no dia 28 de maio em Northampton, na Inglaterra. E o vídeo publicado por ela no TikTok no fim de setembro já ultrapassou 2 milhões e meio de visualizações. Ela chegou quase 2 horas atrasada à cerimônia.
3: Meu Deus.
4: Após uma sessão de fotos prolongada. Quando o padre tentou iniciar a celebração, os convidados continuaram conversando. Irritada, a noiva se virou e disse: calem a boca, todos. Todos vocês aí, ó.
3: Meu
4: Segundo ela,
3: Deus.
4: O silêncio só veio após o padrinho do noivo meu Deus do céu. Assoviar pra chamar a atenção dos presentes.
3: A gente, coisa só piora.
4: Gente, por que esse povo tava nessa conversação toda dentro da igreja?
3: No
4: que
3: meio do
4: coisa?
3: Casamento?
4: No meio do casamento da pessoa. Será que tava todo mundo também muito entediado porque ela demorou
3: duas horas esperando?
4: Pois bem, apesar da situação, a noiva diz que hoje acha o episódio engraçado e afirma que nada diminuiu a importância do casamento, porque foi, segundo ela, o melhor dia de todos.
3: Ah,
4: ô Babi, se eu tivesse num casamento e a noiva gritasse pra todo mundo calar a boca, hein?
3: Que isso? Eu ia ficar muito sem graça. Eu ia calar, obviamente, né? Mas eu ia ficar muito sem graça.
4: Eu acho que você não ia nem estar falando também na hora do casamento. Tem que ter um pouco de senso.
3: Tem que ter um
4: também,
3: pouquinho de senso,
4: dentro,
3: né,
4: da
3: gente?
4: Igreja,
3: dentro,
4: gente,
3: da igreja. O padre tentando começar o casamento sem a falação.
4: Pois é. Já a gente vai falar sobre isso. E vai virar tema aqui neste programa.
3: Adoro, adoro. Vamos saber quem tá com a gente na rua!
4: 319-9236-0714, lá!
5: Boa noite, BHFM.
4: Tudo
5: boa noite,
4: bem?
5: Babi. Boa noite, Lulu de Barcelona.
4: Sou eu.
5: Motinho, motorista aplicativo.
4: E aí?
5: Rapaz, o que, que é isso que tá acontecendo em BH hoje? Choveu demais, você tá doido? Sou no trânsito e tô sem atualizações, que eu tô num bairro meio longe aqui. Onde eu tô não tem muito trânsito. Estou voltando pro bairro Eldorado aqui, vamos ver o que pega. Mas,
4: você conta aí.
5: Por enquanto, sem trânsito.
3: Valeu.
5: Seja bem-vinda de volta, Lulu.
4: Obrigada.
3: Valeu,
6: Todinho. Boa noite, Babi. Boa noite, Lulu.
4: Tudo
6: Curti
4: bem?
6: Bastante as férias lá, hein? Tava sentindo sua falta aqui.
4: Obrigada.
6: Que é o Douglas, motorista de aplicativo.
4: E aí, Douglas?
6: Tô rodando aqui em Contagem aqui, o trânsito aqui tá fluindo. Não encontrei nenhum garrafamento que seja aquilo tudo, não. Pega essa aqui então, hein, aqui, ó. Na BH tem uma dupla que encanta. Babi e Lulu se juntar, do é babilônica. Tamo aí, suas músicas,
4: Que isso, nosso compositor. Muito
3: MC.
4: Obrigada. Coisa linda, valeu, obrigada.
7: Boa noite, Babi. Boa noite, Lulu.
3: Seja
7: bem-vinda.
4: Obrigada.
7: Cristiano Machado, como sempre, garradíssima. Só escutando a BHFM mesmo. E um abraço para todas as meninas e motoristas do Odilon Beres, que agora está escutando a BHFM para escutar os meus comentários. BHFM, todo mundo se encontra aqui.
3: Nossa, locutora da BHFM,
4: é
3: tá
4: isso
3: vendo?
4: Aí, nós temos os nossos repórteres, os nossos locutores, estão todos espalhados pelo trânsito de BH e da região metropolitana. Ainda dá tempo de você participar, já tem o tema, virada de hora, BH Esportes, fica aí com a gente.
3: Daqui a pouco a gente volta.

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0: 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Que delícia de promoção.
1: Tá eu saindo queria. Pro Alan, final do telefone 33, ele que mora no Oitis. Em Contagem.
0: Eita!
1: 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Babi, tá valendo o que na segunda hora?
0: Tem par de ingressos de setor VIP para curtir o show da turnê Bem Black de Thiaguinho com Péricles.
1: Opa!
0: Dia 17 de outubro, a partir das 15 horas, na área externa do Mineirinho. 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
0: É, meu amor, e acertou VIP, tá?
1: É. Chique demais, hein? Bora de tema, Babi?
0: Bora de
1: pra
0: tema.
1: Nossa galera, contamos a história aqui da noiva que mandou a turma lá calar a boca.
0: Todo
1: mesmo.
0: Mundo calar a boca no meio do casamento.
1: Tava atrapalhando o casamento. E aí eu quero saber do melhor ouvinte do mundo o seguinte: qual foi a coisa mais inusitada que você já viu em uma cerimônia ou festa de casamento? 319-9236-0714. Aí, galera, pode ser desde um cardápio
0: louco.
1: Exótico.
0: É, uma coisa
1: um vestido
0: diferente,
1: até algumas coisas do tipo, cala a boca aí, hein?
0: É.
1: Ah, não fala comigo não, hein?
0: A madrinha que foi de vestido branco.
1: É, tudo aí de inusitado que você lembrar, você compartilha com a gente. 319-9236-0714. Você, Babi, você lembra aí da coisa mais inusitada que você já viu no casamento?
0: Menina, eu já vi o noivo batendo no padrinho.
1: Que isso? O padrinho era dele ou da moça? Da
0: padrinho mãe? Dele.
1: Por quê?
0: Brigando por causa, na hora que vai fazer o corte da gravata… Pra arrecadar dinheiro, você vai ganhar no final uma garrafa de uísque. Vai ter
1: certo.
0: Um sorteio entre eles ali. E aí o cara que foi sorteado não aceitou. Não aceitou o outro ser sorteado e não ele. Começou a brigar.
1: Que
0: e
1: isso?
0: Foi brigando com outro padrinho. Só que o amigo do padrinho era mais próximo dele do que do outro. Ele foi brigar com o outro padrinho e bateu no padrinho. Caiu na mão, meu filho, no meio do casamento.
1: Que loucura, gente.
0: No meio do casamento. Porque um era mais amigo dele do que o outro.
1: Ah, agora pronto.
0: É.
1: Nossa, estragou o casamento do cara.
0: Estragou o casamento.
1: Credo, que vexame.
0: Mas bateu de sair sangue, minha filha.
1: Deus me livre.
0: É, nossa, loucura.
1: Nunca mais convidava um cara desse pra nada.
0: Loucura,
1: na vida.
0: Tá? Loucura.
1: O que eu vi de inusitado, gente, essa história até hoje eu não consigo entender muito bem.
0: Ah.
1: Eu fui num casamento que aí houve uma encenação no momento da cerimônia lá na igreja. Só que e era uma surpresa, ninguém sabia. E aí tava rolando lá a celebração, entrou uma moça fazendo uma encenação, mas ninguém tava preparado pra aquilo. E eu achei que a moça tava invadindo o casamento pra falar que não aceitava e tal. Depois a gente entendeu, mas assim, foi uma encenação. Eu nunca tinha visto um casamento que contasse com um teatro ali no meio. Então eu fiquei um pouco perdida na hora. Eu achei que a moça tava indo
0: reivindicar
1: o noivo.
0: Fale agora ou cale-se para sempre.
1: Eu achei que fosse isso, eu tomei um susto, ninguém entendeu nada. Depois eu perguntei, falei, o que rolou ali? Ah, não, era uma encenação e tal. E aí eu percebi depois que era, mas...
0: Até entender...
1: Gente, foi um casamento um pouco exótico, tá?
0: Um diferente. Pouco diferenciado.
1: Conta pra gente, esse é o nosso tema, vamos juntinhos até às 8 da noite. Na BH, 1 para 7.

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0: Sorriso Maroto, Ludmilla e Camisa 10. Não mereço ser amante. Agora 6:07.
1: E nós estamos perguntando qual foi a coisa mais inusitada que você já viu em um casamento. Bora ouvir a nossa galera, bora. Babi.
2: Fala, Lulu. Fala, Fabi. Boa noite.
3: Oiê.
2: Tô falando aqui do bairro. Sou o Gilson, né? Bairro Jardim Alvorada.
1: E aí,
2: motorista de aplicativo. Uma coisa inusitada eu não vi não, mas foi até aí mesmo que comentou na rádio sobre casamento. O Brasil jogou uma tinta preta em
1: verdade.
2: Cima da noiva e ela foi indenizada
1: verdade.
2: Por essa mulher. Você acha bem inusitado assim, sabe? A pessoa tá feliz lá, casada, a pessoa chega lá e joga um balde de tinta pra acabar com a cerimônia. Você tá doido. É muita emoção,
1: é muita
2: loucura. Informação no lugar só. HFM tá com tudo, valeu!
0: Valeu! Imagina você casando.
1: Foi, a gente contou essa história aqui, foi uma cunhada, se eu não me engano.
0: É?
1: Tacou tinta preta na menina.
0: Meu Deus!
1: Quem mais tá com a gente?
4: Boa noite, HFM, Eustáquio novamente.
1: E aí, Eustáquio?
4: Aqui no casamento que eu fui, a noiva estava vestida de verde.
0: Uai!
4: Não tava bonito, não.
1: Que isso, rapaz?
4: Mas diferente, né?
1: Diferente.
4: Comentei com a minha esposa. A noiva não tá de branco, ela achou que era um pérola, né, tal. Acabando que era verde mesmo.
1: Não tava bom?
4: Era esperança que não morreu, né? Um grande abraço aí, Lohane.
1: Valeu.
4: E Bárbara, tchau, tchau.
0: Um beijo. É,
1: nossa,
0: a esperança é a última que morre.
1: Eu já vi noiva de rosa. Já vi noiva de preto.
0: Preto?
1: Já vi.
0: Ah, não, não dá não.
1: Já vi. Mas de verde é a primeira vez.
0: É, a esperança é a última que morre.
1: Muito bem, gostei, hein, da ideia. É isso que a gente quer saber. Qual foi a coisa mais inusitada que você já viu em um casamento? 31992360

0: Esportes.
1: Vamos chegando com mais informações.
2: Babi, vamos falar de campeonato brasileiro.
1: Eita.
2: É, gente, tem rodada nesse meio de semana, hein? Jogo já nesta quarta-feira, dia 7. Aliás, jogos, melhor dizendo, nesta quarta-feira, dia 7, da 29ª rodada do Campeonato Brasileiro. E a gente vai focar nos nossos times aqui de Belo Horizonte, né? Não? Na quinta-feira, no caso, o Atlético vai enfrentar o Atlético Paranaense. Jogo às 8 da noite na Arena da Baixada. O Cruzeiro joga na quarta, recebe o São Paulo aqui no Mineirão. Lembrando, Babi, que na tabela de classificação, o Atlético é o sétimo colocado com 43 pontos, um pouquinho acima. Na sexta posição está o Cruzeiro com 45 pontos. O Campeonato Brasileiro, que é liderado pelo Flamengo com 60 pontos, vem na sequência o Palmeiras com 57, Atlético Paranaense 49, Fluminense 48 e o Bahia é o quinto colocado com 46 pontos, fechando aí esse G5. Os times que estão na zona de rebaixamento, a duplinha aqui em Grenal. O Grêmio é o 17º colocado com 29, o Internacional é o 18º com 28, o Remo está na 19ª colocação com 23 e a Chapecoense tem 18 pontos na lanterna do Campeonato Brasileiro.
3: Entendo tudo de futebol.
2: Ah, eu sei, você vai aprender tudinho.
3: Nossa
2: aqui
3: senhora,
2: com a gente.
3: Você fala pra mim,
2: tá?
3: Parece grego.
2: Não, você vai aprender tudinho. Vou fazer uma apostila.
3: Uma apostila pra mim. Vou querer, tá? Pode fazer. Vamos reforçar o tema de hoje?
2: Claro, a gente tá perguntando o seguinte: qual foi a coisa mais inusitada que você já viu em um casamento?
3: Ou já ouviu, né?
2: É, conta aí pra gente. 31992360

0: pra você não esquecer.
1: Juan Pereira com Gustavo Mioto, moletom pra você na BH, agora 7h29.
2: E nós estamos perguntando qual foi a coisa mais inusitada que você viu em um casamento. Bora ouvir?
3: Alô, BHFM, boa noite, aqui é o El de Birité, voltando pra casa, Lagoa Santa, Birité, meu Deus do livro, você tá doido. Lulu, seja bem-vinda.
2: Obrigada.
3: De volta, Deus abençoe o seu trabalho.
2: Amém,
3: você foi muito bem substituído, no bom sentido. Pode existir melhor, mas igual você, não tem.
2: Ah, obrigada.
3: É, brincadeira. Ah, eu já vi muito, no tema de hoje, a coisa mais inusitada, esquisita que eu já vi. Foi até meio chato, mas a gente viu, algumas pessoas viram e eu fui um deles. Na festa de casamento, tem o barman, tem o pessoal da bebida.
2: Sim.
3: E tudo. A gente viu o noivo, ficou com a menina do
2: bar?
3: Que tava servindo, do barman lá.
1: Meu Deus.
3: Você acredita? E o pior de tudo, que depois quem foi ver, Dinamarca, foi a mãe da noiva. Aí você imagina o fuduz que deu. Deus me livre, foi foguete, tiro, porrada e bomba. Aí eu não sei o que deu depois, não. Eu fui convidado, fui de intrometido. Valeu, BHFM. Um abraço, fica com Deus. Até a próxima. Tchau, obrigado.
2: Gente.
3: Aqui, abre mais uma pra nós aí, pra dar um susto no Figueiredo aqui, que tá tenso.
1: Tá aberto. Tá aí pra você. Vai que é sua, segundou. Depois dessa história, você tá até merecendo.
2: Não, eu tô aqui passada. Gente.
1: Em choque, imagina no dia do seu casamento, você descobriu que o seu noivo tá

0: saindo com a mulher do barman.
1: Não faz o menor sentido.
0: Mulher do bar.
1: Muito bem. Gente, eu tô passada. Esse é o nosso tema de hoje. Você continua participando.
0: 31992360714. 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
0: BH 732.
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0: Alma do Baralho com Diego e Victor Hugo pra você na programação da sua BH.
1: Bora ouvir a nossa galera? Estamos perguntando qual a coisa mais inusitada que você já viu em um casamento. Bora ouvir?
2: Oi, boa noite, galera. Então, meu nome é Apolo, eu sou do bairro Pindorama aqui. Eu sou fotógrafo de casamento.
0: Ih, já viu muita coisa.
2: E normalmente acontece muito. Só que aconteceu uma vez, foi um pouco mais drástico, que foi o padre reclamando que a gente estava filmando na hora da homilia. Na hora que ele, né, prega lá a palavra de Jesus, na hora da cerimônia do casamento em si. E o padre literalmente começou a xingar, a brigar, aos gritos no meio do casamento, estragou o casamento da moça toda, né, do casal. E a fotógrafa virou pra ele assim, falou assim, meu filho, baixa a bola, tu é padre, Jesus morreu na cruz, baixa a bola aí. Aí o padre deu uma baixadinha de cabeça, mas infelizmente já tinha marcado o casamento da moça já com a gritaria desnecessária e desenfreada dele. Falando, liga essa porcaria aí, que não sei o quê. Foi três. Obrigado.
0: Que loucura, gente.
1: Meu Deus,
0: o padre.
1: Nossa senhora. É caso, viu, gente? É o que estamos perguntando hoje, nesta segunda-feira, aqui na segunda edição do Giro, se você já viu alguma coisa inusitada em um casamento. 31992366

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0: É, setor VIP, show da turnê Bem Black com Thiaguinho e Péricles, tá showzaço. Chegou a hora, né, Lolo?
1: Nosso momento.
0: Passou rápido, né, menina?
1: Demais. Que mas é bom isso? Demais estar de volta. Muito obrigada aos nossos ouvintes pelo carinho, pela companhia. Obrigada a você, Babi, por estar
0: beijo
1: aqui.
0: Pra um você,
1: beijo pra
0: Lolo.
1: Você. Você vai continuar no pagodinho
0: até mais
1: tarde? Eu vou
0: continuar por aqui até às 11.
1: Eu caminho rumo ao Barreiro, vou dar aquela descansada. Um beijo pra todo mundo. Valeu.
0: Um beijo!
1: Na BH, 7h56.
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5: BH 758.
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1: Bora, BH, bora comigo, melhor ouvinte do mundo. Boa noite pra você de segundona. Tá na hora de chegar com uma hora com o melhor do pagode, hein? É, tá no ar mais um no Pagodinho. E claro, com a nossa sequência premiada valendo, hein? Quanto mais sequências você anotar, mais chances você tem de ganhar. Bora, vem comigo, pra começar tem bom gosto. Boa noite.
2: Com o nosso jeito carinhoso, a gente toca de tudo na roda de samba do bom gosto. E é desse jeito que a gente vai, Adriano.

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1: Thiago Soares e Vitinho no encontrinho, senhoras e senhores.
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pagodinho da BH, tá aí, sucesso com Glória Groove pra você aqui na BH. É, Glória Groove e Belo, que junção é essa, hein? Bom demais. Vamos falar de coisa boa? Vamos falar que tá rolando a nossa sequência premiada? 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

0: sucesso pra você com Exalta Samba, Tchau e Benção. É, sucesso mesmo, tá? Exalta Samba já fez muito sucesso. 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
1: 8h32.
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9: 8h33.
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0: Grupo Bom Gosto pra você aqui na BHFM. É no Pagodinho da BH, uma hora com o melhor do pagode, de volta pra você amanhã às 8 horas da noite. E pra você que tá em 102.1, vem aí a Voz do Brasil. Pra você que tá na Alexa, tá no site, tá no aplicativo, tá na TV por assinatura, tá chegando uma hora só de músicas. BH 8:54.
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3: BH 8:56.
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